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0: É 1:33.
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0: 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São 3 horas da manhã.
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0: São 4 horas e 45 minutos.
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0: São 5 horas e 15 minutos.
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1: São 6 horas.
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2: Muito bem, mais uma semana, mais uma contagem do Top 30 com os 30 artistas da sua preferência. Todas as semanas estamos aqui a apresentar-lhes, isso mesmo, e digo artistas e Top 30 da sua preferência, porque quem faz este Top são vocês, ou seja, elegem os artistas para fazerem parte deste Top. Como tal, vota em 3 artistas durante 2 vezes por semana por mensagem privada através do nosso WhatsApp 916-225-768, e todas as semanas o que nós fazemos não é mais nem menos que estar aqui a apresentar-lhes os artistas que vocês elegeram como sendo os artistas da sua preferência. Ao longo desta emissão, claro está, algumas oscilações, subidas, descidas, entradas e também algumas saídas. Como tal, nada como fazer-lhe o convite para me acompanhar ao longo destas 2 horas até ao final para ficar a saber se existe ou não um novo número 1 nesta edição 288 do Top 30.
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Cá está a abertura para esta semana do Top 30 de Boys of the Band. São exatamente estes de Boys of the Band, não é mais nem menos que um melão, ex-excesso, capinha, ex-de-arrasar e gato ex-milênio juntaram-se neste projeto. E uma das novidades para esta emissão do Top 30, o grupo consegue estrear-se diretamente na 30ª posição, focando a tabela e, obviamente, com promessa de começar a escalar nas próximas semanas neste Top 30. É que nós vamos começar a fazer a partir de agora. Começamos do número 30, vamos subindo degrau a degrau até chegarmos ao número 1. Já de seguida vamos atingir o número 29. Diga-se de passagem, mais uma entrada direta.

0: disse anteriormente, mais uma entrada direta para esta semana do Top 30 temos João Rosa. Mais uma nova entrada garantida nesta edição do Top. João Rosa conquista o seu espaço no número 29, mostrando dinamismo constante na música nacional e uma nova voz da mesma música nacional. Vamos dando mais um saltinho, já de seguida o número 28.
1: Número 28
0: mantém posição.

Sempre que os artistas presentes neste Top 30 tenham música nova, é claro está, ela passa aqui no Top 30. Esta é Xana Carvalho e este tema Eu Adoro Assim, o último trabalho editado neste mês de junho de 2026. Ritmo em ascensão, Xana Carvalho sobe então 3 posições em relação à semana passada, fixa-se esta semana confortavelmente no número 24 do Top 30.

E passamos todo o tipo de música, acima de tudo com os artistas que você mais gosta de ouvir. Número 22 para esta semana temos o Fernando Correia Marques a subir 3 posições. Este é o veterano e carinhado do artista, continua a dar cartas, registando então esta semana uma subida de 3 posições, a posicionar-se agora no número 22 do Top 30. Número 21. A subir no top.

Típico de África numa voz bem portuguesa, estou a falar de Cláudia Caramelo. Este é um original de Cesária Évora, este Saudade na versão 2026 para Cláudia Caramelo. Exatamente a abrir os 20 primeiros do Top 30, Cláudia Caramelo ganha uma posição, demonstra que a sua música continua a conquistar ouvintes e este, sem dúvida nenhuma, Saudade. Vamos nós a subir em direção ao número 1, mais já de seguida vamos atingir o número 19, quer dizer que mais um degrau acima.

todas as semanas aqui estamos nós a promover a música portuguesa. Eu deste lado, você desse lado, top 30 pelo meio. Dirigimos assim o número 18 esta semana. Esta parceria de A Cátia também com A Flor ganha terreno aos poucos, subindo uma posição nesta atualização do gráfico do top 30. Esta semana é o número 18.

anos a dar lugar aos novos, precisamente uma nova voz da música portuguesa, uma jovem cheia de talento, Soraya. Soraya continua a sua trajetória ascendente, subindo o lugar neste Top 30, garantindo esta semana 288 a 17ª posição. Quase chegarmos ao final desta primeira hora, falta apresentar o número 16, que vai encerrar esta mesma primeira hora.

0: 6.
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1: Pois bem, cá está o número 16 para esta semana. Encerra esta primeira hora do Top 30, como disse há instantes atrás, semana 288 deste mesmo top. Um dos maiores saltos da semana, sobe 4 posições. O carismático Jorge Guerreiro dispara então estas 4 posições, aproximando-se a passos largos dos 10 primeiros lugares do Top 30. Pois bem, estamos então no final desta primeira hora. Vamos tomar o cafezinho, beber o café e também o copinho da água. Voltamos depois da hora certa para a segunda e última hora do Top 30. Vamos retomar a contagem a partir do número 15 até o número 1. E claro, sempre a questão que se coloca é como é que estamos a nível de número 1. Portanto, eu convido a ficar comigo na segunda hora. Até já.

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1: São 7 horas.
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2: Estava prometido, cá estamos nós de regresso para a segunda e última do Top 30. Vamos retomar a contagem a partir do número 15 até ao número 1, que chega lá bem no final deste programa. Gosto de lembrar também que para a elaboração deste mesmo top é necessária toda a vossa ajuda. Como tal, votem 3 artistas da sua preferência, duas vezes por semana, por mensagem privada, através do nosso WhatsApp 916-225-768. E todas as semanas, aqui estou eu deste lado e você desse lado, o Top 30 pelo meio, com os artistas que você mais gosta de ouvir. Vamos aguardar pelo final deste programa e ficar a saber como é que estamos nos lugares mais altos do pódio, se existem algumas alterações ou não. Nada como ficar na nossa companhia, até porque eu gosto sempre de dizer muito isto, fazer a contagem consigo é muito mais interessante. Vamos lá então, retomar a contagem.
3: Mário Teixeira, número 15.
2: Mantém posição.

0: Assim retomamos a contagem deste Top 30. Claro está, nesta segunda hora, com o número 15. Exatamente a meio da tabela temos os Almanova, mostram estabilidade e manterem a posição da semana passada, o número 15 deste Top 30. Sempre a subir, já de seguida vamos atingir o número 14, que, diga-se de passagem, também sobe e logo duas posições.
1: Número 14, a subir no top.

Continuamos a aguardar por novos temas para a Tânia, mas para já não quero ser chiclete. A Tânia não cede terreno, segura confortavelmente o 13º lugar do Top 30 esta semana, manter portanto o número 13. Não quero ser mais um. Para mim, o privilégio estar aqui todas as semanas a apresentar-lhes o Top 30, aquilo que você mais gosta de ouvir, os artistas da sua preferência.

0: sempre muito divertida, é sem dúvida nenhuma a Rosinha. Divertida e carismática, digo eu, garante a subida de um lugar, fixando-se agora exatamente no 11º lugar do Top 30, às portinhas dos 10 primeiros do Top 30.
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0: compõe. Já sabe, todas as semanas contamos consigo, no mesmo local, no mesmo horário, eu deste lado, você desse lado, o Top 30 pelo meio, com os artistas da sua preferência.
2: Mantém posição. Mãozinha.

0: Continuamos a escalar neste Top 30. Atingimos o número 9, quer dizer que entramos dentro dos 10 primeiros. 1, 2, 3, Karina entra em força nos 10 primeiros após escalar duas posições, demonstrando uma forte preferência por parte dos fãs e também de todos quantos ouvem o Top 30. Vamos subindo mais um degrau, já de seguida vamos atingir o número 8 para a semana 288 do Top 30.
1: Número 8.
0: A subir no top.

Este é um dos grandes nomes da música portuguesa. Ruth Marlene segura com unhas e dentes a sua excelente sétima posição. Este é um dos seus últimos trabalhos para a Ruth Marlene. Chama-se A Minha Verdade. Conjuntamente com Temos Pena, foi lançado este EP ainda neste ano de 2026. Porque vamos subindo de grau a de grau. Se estamos no número 7, já de seguida vamos atingir o número 6.

das grandes vozes da música portuguesa, Mónica Sintra, também ela a fazer parte do Top 30. Apesar de se manter dentro dos 5 primeiros, a Mónica Sintra registra uma ligeira quebra, desce uma posição em relação à semana passada. É número 5 esta semana do mesmo Top 30. Estamos cada vez mais próximos do top deste Top 30. Falta-nos apresentar o número 4, 3, o 2, o 1 e chegar ao final.

0: assim atingirmos o top deste top 30, precisamente o pódio com o número 3 para esta semana. Certamente já chegou à conclusão que existem alterações nos lugares mais altos deste top 30. Xavier perde a vice-liderança e desce então um lugar, mas garante ainda assim a medalha de bronze, ou seja, o terceiro posto do top 30. Porque estamos aqui para subir até o número 1, já de seguida vamos-lhe apresentar o vice-líder para esta emissão 288 do top 30.
1: Número 2. A subir no top.

0: Esta maior levada de ar fresco no topo do Top 30, Rebeca faz uma subida espetacular de 4 posições e ameaça diretamente o primeiro lugar deste Top 30, fixando-se então na vice-liderança deste mesmo top.
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0: Longo desta emissão, obviamente, oscilações neste mesmo top, subidas, descidas, entradas e, claro está, também saídas nesta emissão 288 do Top 30. Já de seguida vai ficar a saber tudo. Como é que estamos a nível do lugar mais alto do pódio?
1: Meu nome é Rebeca.
0: Número 1. Mantém posição.
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0: Pois bem, vai ficar a saber tudo e fica a saber que se mantém tudo na mesma em relação ao lugar mais alto do pódio, o cowboy da música portuguesa continua imbatível. José Amar mantém o trono e segura a primeira posição, consagrando-se como o líder absoluto do Top 30 para esta semana. E pronto, está concluída esta emissão do Top 30. Não se esqueça de marcar aí um lembrete no seu telemóvel. Na próxima semana, no mesmo local, no mesmo horário, eu deste lado, você desse lado, a música portuguesa pelo meio com o Top 30. Tudo bom para si? Até à próxima semana.

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6: Seguimos agora para a agenda cultural para esta edição de domingo. Vamos então dar aqui algumas sugestões em termos culturais daquilo que poderá ver ou participar na nossa região. Começamos pelas exposições, como sempre assim o fazemos. Vamos até ao Museu do Traje na cidade de Viana do Castelo, em plena Praça da República, e aqui aconselhamos a visitar a exposição Alá e o Linho Mulheres Vinas. Se retrata especialmente o traje mais utilizado pelos grupos folclóricos da nossa região. Rumamos agora até ao navio Gilianes, na cidade de Viana do Castelo, para uma visita à exposição que se intitula Uma Viagem no Tempo, Navios, Equipamentos, Instrumentos e Palamenta. Uma exposição constituída por dezenas de peças originais únicas dos antigos lugares veleiros e arrastões bacalhoeiros. A exposição está localizada nos espaços da Enfermaria Geral e nas enfermarias onde foram reabilitadas, de forma a poder acomodar estas e outras exposições. E na sede da Ordem dos Médicos, está situada na Rua da Bandeira, número 472, na cidade de Viana do Castelo, aconselhamos também uma visita à exposição de Júlio Capela, intitulada A Exposição de Arte Contemporânea. Trata-se de uma exposição do artista Júlio Capela, trata-se de uma organização do Conselho Subregional da Ordem dos Médicos de Viana do Castelo. Em relação a outras atividades, recordamos que a partir desta segunda-feira arranca a 28ª edição do Festival de Folclore Internacional do Alto Minho. Assim, esta quarta-feira vai acontecer a gala O Mundo Dança e Canta no Casino Afifense a partir das 9 da noite. Em Viana do Castelo, o Jardim Público hoje acolhe o Mercadinho do Artesanato. É assim que acontece, numa organização do Pro Arte Viana, com apoio da Câmara de Viana do Castelo. E na Sociedade de Instrução e Recreio de Arquense, hoje acontece mais um espetáculo organizado pela Escola Amadeus, portanto, para acontecer em Dark, na Sociedade de Instrução e Recreio de Arquense. Em termos de festas e romarias, o Souto da Silva em Santa Marta de Portuzelo recebe hoje o último dia das festas em honra de Nossa Senhora da Silva. Também na freguesia de Santa Leocádia, em Gerais de Lima, acontece hoje o último dia da romaria em honra da Senhora da Guia e de São Bento. Em Caminha, hoje é o último dia o Port Beer Fest, o Festival Internacional de Cervejas Artesanais, que abriu portas na passada quinta-feira e encerra precisamente no dia de hoje. E assim são estas nossas sugestões culturais para esta edição da Agenda Cultural deste domingo.
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Olá amigos, olá bom dia, cá estamos nós para mais um café da manhã para este domingo, dia 12 do mês de julho.

Café da Manhã para este domingo, dia 12 do mês de julho. Só de recordar que está Joaquim Sousa na apresentação, tem como assistência técnica Maria de Jesus e a boa música para todos.

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0: como é que tem de dizer, turistas ingleses que utilizam aquela zona para passar férias.
1: É muito
0: triste,
1: quem
0: planeia. Exato, sim, é um ser humano. Acima de tudo.
1: É isso mesmo. O senhor tirou-me as palavras da boca a partir do momento que é um ser humano.
0: Exatamente.
1: Está tudo bem.
0: Mesmo que seja um animal, mesmo que sejam nestas tragédias, é sempre complicado.
1: Sim.
0: Muito bem.
1: Agora posso falar que nós temos o nosso cãozinho. Pouco a pouco ele já faz parte da nossa família.
0: Sim. Uma pessoa começa a se afeiçoar aos animais e depois é complicado.
1: Mas pode ser ridículo, mas eu trato o meu filho.
0: Muito bem. Não, mas os cães são...
1: E eles dão-nos tanto, sem pedir quase nada.
0: É verdade. Muito bem. Eu e Catarina, vamos à frase de participação e à tua dedicatória, ou saudação.
1: Pão com os olhos de mim, tradição e qualidade.
0: Muito bem. E agora... Sim, a tua saudação vai para quem?
1: Vai para o meu marido, vai para a Cristina, vai para a Maricão e lá, um grande beijinho para elas, as minhas filhas. Vai para a Irene para o Carlos, um grande beijinho para a Irene para o Carlos, para as filhas da Irene, netas e toda a família. Um grande beijinho também para a Catarina, a minha mãe, a sobrinha.
0: Sim.
1: Bem, grande beijinho para o senhor Reitinha e a senhora Maria, que deve estar ali ao lado.
0: Tá.
1: Para todos os ouvintes desta rádio e, sobretudo, muita força e coragem para todos os bombeiros e pessoas que neste momento estão a tentar combater salva-vidas e animais e cães.
0: Muito bem. Catarina, um grande beijinho para ti. Beijinhos às meninas e cumprimentos ao marido. Tudo bom. E olha.
1: Muito obrigada.
0: Só tens é que te pôr num azul onde tenhas ar-condicionado para passar bem o dia.
1: Na nossa casa não tem, estamos no meio da montanha e as minhas filhas todas reclamam por isso.
0: É.
1: Porque,
0: o ar-condicionado nesta altura faz milagres.
1: Temos um, mas não está instalado. Temos que o instalar. Já comprámos, mas temos que chamar o instalador.
0: É. Normalmente as lojas que os fornecem têm uma equipa de instaladores que fazem esses serviços.
1: Mas sabe que tem que estar tudo homologado por causa do seguro da casa.
0: Por isso mesmo é que eu digo, as empresas que vendem têm equipas certificadas que fazem isso.
1: Não, porque a gente comprou num sítio e agora é uma empresa que vai instalar. Tentamos fazer ao melhor e mais barato, como sempre, não é?
0: Ah, sim. Nós temos tendência a queremos bom e barato.
1: A tentar, tem que entender, está a tentar.
0: Sim.
1: Tem que estar homologada com a...
0: Claro. Muito bem, Catarina, mais uma vez, continuação de um bom domingo e uma boa semana. E já agora aproveita bem a volta à França.
1: Se Deus quiser, vamos lá aproveitar com as nossas filhas.
0: Tchau, bom dia, bom dia.
1: Tchau, bom dia.
0: Olá, bom dia.
2: Muito bom dia, alegria, bom dia, sim, bom dia, senhora Maria.
3: Bom dia, senhor Manuel.
0: Bom dia, São Manuel Vieira. Como está, Sua Excelência? Passou bem?
2: Está tudo bem. Fui à cozinha, já fui ao cemitério fazer a visita à minha esposa. E agora estou aqui em casa a fazer um cafezinho.
0: Muito bem, assim é que é. Mas devia tomar o cafezinho antes de ir, não?
2: Não, agora é melhor. A primeira missa foi às 7.
0: É. Então já, quer dizer, você não é dos que toma o pequeno missa que
2: eu quero. Já estou chamada com a minha missão cumprida.
0: O outro dizia que tomava a missa com o café, mas você é ao contrário.
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0: Muito bem.
2: E agora vai para o senhor Joaquim, para a sua esposa.
0: Muito obrigada.
2: Para a nossa Mafalvinha.
0: Sim, senhora.
2: Para o senhor Vitor Viegas e família. Para o senhor Joaquim Souza e esposa. Mais uma vez.
0: Sim.
2: Para o senhor Luís Teixeira. Para o senhor José Carlos Silva. Para a senhora Rosa Vieira e marido, meus amigos de Castelo de Leiva. Para a senhora Helena Pires. Para o senhor Carlos Angeira. Para o senhor José Cruz. Para a dona Gracina de Fragoso e para o seu marido. Para o senhor Miguel Fonseca, para a dona Conceição de Ariosa, para o nosso simpático Branquinho e para a Cirolinha, para o Nuno de São Paio Dantas, para o senhor José Ferreira e amigo Carlos, para a Conceição Pita, para a dona Encarna de Ribeirão, para o Fernando Azevedo de Castelo Neira.

0: e para o meu colega Joel do Talho, do Moinho nas Marinhas. Quem puder passar por lá que passe, tem lá boa carne e bons artigos de qualidade. Um beijinho e um abraço para ele e para a esposa. E tudo de bom mais uma vez para o senhor Joaquim e para a sua esposa.
1: Ok, Samuel.
0: Muito parabéns.
1: Ok, Samuel. Continuação de um bom domingo, uma boa semana. E se não for antes, até aos 8 dias, está bem?
0: Até aos 8 dias, senhor Joaquim. Tudo bom.
1: Tchau, bom dia, bom dia. Vamos até ao nosso número móvel. Olá, bom dia.
2: Olá, bom dia.
1: Bom dia, Domingos. Tudo bem?
2: Graças a Deus.
1: Nunca pior, não é?
2: É.
1: Agora está-se melhor, que não está tanto calor e uma pessoa consegue dormir melhor.
2: Não, que agora não bate tanto calor. Está mais fresquinha, mas...
1: É, dá para dormir melhor assim?
2: Assim.
1: Muito bem.
2: Olha, pouco juros de Martins, tradição e qualidade.
1: Sim, senhor. E a seguir?
2: E agora quero dois aniversários.
1: Diz-me.
2: Quero o Mário Marcelo de Palmas.
1: E a seguir?
2: Hein?
1: E a seguir?
2: Foi ontem.
1: Sim. E quem é o outro? E o outro aniversariante, quem é?
2: E o outro é a mulher de sardinheiro de Palmo também.
1: Sabes o nome dela?
2: Não, não sei, mas sei que, mas por esse nome, eu me meto assim, tu sabe quem é.
1: Está bem. Muito bem. E depois?
2: E agora vai para a minha mulher com um beijinho. Para todos os meus filhos, noras e os netos, e os netinhos também. Vai para o então, Marcelo, vai para o Zé Cruz, vai para a casa do Pia Blanca, vai para a Mariana, da Arioca, vai para o Zé Gonçalves dos Arcos, vai ali para a Pinheira, para o Miguel Fonseca. Vai para o Benedito e para o Sérgio, vai para a Maria do Céu de Lanhelas e vai também para as Mazaretas, que goza bem os anos, e vai para quem mais. Olha, vai para todos, então, que estiver a ouvir, é muita gente.
1: Muito bem. Domingos, continuação de um bom domingo, uma boa semana.
2: Vai para a Carmina Santa Boa também.
1: Sim, senhora. E é tudo?
2: Sim, olha, vai para a voz aí, olha, para o fim de semana.
1: Ok, Domingos, aquele abraço, continuação de um bom domingo, uma boa semana, beijinhos à esposa e volta sempre, está bem?
2: É, igualmente.
1: Tchau, bom dia, bom dia. Vamos até ao 258, olá, bom dia.
3: Bom dia.
1: Quem é que está com catarro?
3: É o Rui Rocha.
1: Então sim, bom dia. Quem me dá bom dia?
3: É o Rui Rocha.
1: É o Rui Rocha, Rui. Até que enfim, que você veio até cá outra vez.
3: Já foi na carruagem?
1: Na carruagem tenho ouvido, costumo ouvi-lo, ao sábado de manhã.
3: O carruagem sai. O comboio sai, o comboio.
1: Está, sim, senhor. Era o que eu estava, eu olhei logo ali para cima para ver, mas está ali, sim, senhora. Por acaso, está no meio de dois barcos. Muito bem. Sr. Rui, como é que estão a correr as bricolagens?
3: Já estou a fazer mais dois caminhões.
1: Ah, é? Uhum. Sim, senhora. Não, você não para. Parar também, parar é morrer, não é? Tem que se ir fazendo alguma coisa. Muito bem. Vamos à frase de participação, Sr. Rui.
3: Não sei.
1: 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E agora, o seu bom dia vai para quem?
3: Para a minha esposa, para a minha filha, para a minha cunhada e para todos os ouvintes.
1: Sim, senhora. Muito bem. Um abraço para si, continuação de um bom domingo, uma boa semana e bons trabalhos.
3: Obrigado.
1: Tchau, bom dia. Vamos até o telefone fixo. Olá, bom dia.
4: Bom dia.
1: Não é o telefone fixo, é no móvel.
4: É o móvel, é o que ia dizer, Suzuki.
1: É o Carlos.
4: É o Carlos, senhor.
1: Tudo bem, é por fã?
4: Hoje está como a mim, porque ela hoje não está cá.
1: Aí, amava-se lá passear, hein?
4: Não, eu vou ajudar o meu amigo a mudar de carro. Ela foi numa excursão.
1: Ah, e, muito, ela foi passear e tu a trabalhar, não é?
4: E eu vou ajudar a rapaz, tem que ser. Tem que ser uns para os outros.
1: É verdade.
4: Chamamos a frase para
1: o artista
4: com 3 anos de qualidade, não é?
1: Muito bem. E agora a saudação vai para quem?
4: Ora, vem principalmente agora para a Irene, não é?
1: Uhum. Que aproveite bem o passeio.
4: Espero bem que sim. Seja melhor que o meu, ao menos.
1: Ah, de certeza que é. De certeza que é.
4: O meu vai dar dor de costas, Luís.
1: Mas isso, sendo por uma boa causa.
4: É uma boa causa.
1: Muito bem.
4: Pronto, vai então para a minha cunhada, para o meu irmão da França.
1: Uhum.
4: Vai para a Cristina, para a Matissone e para a Lara.
1: Sim, senhor.
4: E que aproveitem a volta.
1: É?
4: Porque aqui está fresquinho, lá em cima, caralho, até tu.
1: É assim, e para aqui, segundo que eu vi aqui um alerta, acho que está para chegar mais uma vaga de calor.
4: Parece que sim.
1: Seja o que Deus quiser.
4: É, não há de ser nada.
1: Nossa, é verdade.
4: E daí vai então para a minha mãe, para a Sónia, vai para o Minho, para o Fábio.
1: Uhum.
4: Vai para a dona Carminda. E espero que tenha tudo bem em casa dela também.
1: Uhum.
4: Para vocês, vai para o Paulo, para a Maria, para o filho, para a Nora e para o Netinhos e para todo o auditório. Pronto. E que tenham um bom domingo.
1: Muito bem, Carlos, aquele abraço. Um beijinho para a Irene, esteja ela onde estiver, se nos estiver a ouvir, um beijinho para ela. E tudo bom para vocês, volta sempre, está bem?
4: Ok, beijinho para a Ana Maria também.
1: Tchau, bom dia, bom dia. Vamos até ao 258. Olá, bom dia.
5: Olá, bom dia, Sr. Joaquim Sousa.
1: Bom dia, Sr. Branquinho. Como está a Sua Excelência?
5: Olha, nunca seja pior.
1: É, verdade.
5: Olha, bom dia também para a Dona Maria, que está ao seu lado, não está?
1: Está de frente.
5: Está?
1: Está, está.
6: Bom dia, Sr. Branquinho.
5: Olá, Dona Maria.
1: Está de frente a mim.
5: Sim, mas pronto, mas está aí nos estudos consigo, não é?
1: Sim.
5: Às vezes, por qualquer motivo, podia ter ficado em casa, ou assim.
1: Sabe? Ah, sim. Mas
5: pronto,
1: sim.
5: Olha, Sr. Joaquim, olha, pão com chouriço, Martins, tradição e qualidade.
1: Muito bem.
5: Olha, e agora não me queria esquecer a dona Helena Pires, também, que ela deve estar a ouvir, que ela... Quando entra, ela também fala sempre em mim.
1: Sim, senhora.
5: Para não esquecer, o senhor Vítor Diegues, senhor Luís Teixeira, que de certeza é aquele que está à escuta, e a dona Cândida de Ribadâncora, as amigas, as meninas da Raízes da Terra, e agora quem é mais? Dona Gracinda de Fragoso, o senhor José Cruz, que também se lembra sempre de mim. E da minha cidadelinha. E olha, o senhor José. O senhor José Manuel Cerqueira, que
1: sim,
5: você sabe
1: sim,
5: quem
1: sim.
5: É, não sabe?
1: Da Ondas de Lima.
5: Ele deve estar na escuta talvez, mas eu logo vou tentar em falar com ele, que também gosto muito de falar com ele.
1: Sim, você gosta de falar com toda a gente.
5: Bom, olha, graças a Deus, e até por acaso sou bem recebido por todas as coisas que eu tenho falado, sabe?
1: Você não fez mal a ninguém.
5: Pois não, mas sabe como é, olha, não agradamos sim, a toda a gente.
1: Também é uma verdade, também é uma verdade.
5: Olha, Deus que é Deus, também não agradamos a todos.
1: Não, senhora.
5: Agora íamos esquecendo, olha, o seu Manuel Vieira...
1: Uhum.
5: O Manuel Vieira, que ele nunca se esquece de mim.
1: Ainda ligou há bocadinho.
5: Sim, e falou em mim e na filha na Cidalinha, tá?
1: Uhum.
5: E agora quem é mais agora? E, E a Mafaldinha, não sei se ela está a ouvir nem se não.
1: Deve estar, de certeza absoluta.
5: É, a Mafaldinha, que ela também é muito querida, ela recebe-me tão bem. Sim. Eu gosto de falar com ela e gosto de ouvir ela falar com as outras pessoas também, que ela tem jeito para aquilo, sabe?
1: Sim, senhora.
5: Ela tem muita beleza, tem muito jeito para tudo e recebe-nos todos muito bem.
1: Muito bem. Seu Branquinho, já tem alguém à espera?
5: Olha, pois tem, olha, e temos que nos
1: esperar. É verdade, pois é isso.
5: Olha, se eu me esqueci de alguém, eu peço desculpa, porque eu gosto de todos que participam, sabe?
1: Exato.
5: E de toda maneira, um grande beijinho da minha filha, da Cidalinha.
1: É, um beijinho para ela também.
5: Ela é muito querida, e já que falo nela também, por que não falar no genro, o Fernando Vilaça, sabe? Uhum.
1: Sim, senhora.
5: Também é para ele, o meu netinho também. O meu netinho... vai fazer anos para sábado que vem, mas ainda lá não chegamos.
1: Exato. Depois no domingo a gente fala.
5: Um abraço, cumprimentos com todo o respeito à Dona Maria, que ela atende também sempre muito bem, e olha, até à semana, se Deus quiser.
1: Ok, seu Branquinho. Tchau, bom domingo.
5: Muito obrigado.
1: Tchau. Vamos até ao 96. Olá, bom dia. Quem é esta?
6: Eu queria dar os parabéns à minha mãe, que ela hoje está de parabéns.
1: Quem é esta carinha laroca que me dá bom?
6: É a filha da Maria do Céu.
1: Ah, é a filha da Maria do Céu, que mostra a maiinha. Nós não estamos a ver. A sua mãe não é assim, não está assim tão bem.
6: Não, ela é dura.
1: Já agora, como é o teu nome?
6: Sara.
1: É Sara. Ah, é Sara, sim, ela tem falado muito em ti. Vieste até cá acima.
6: Quer dizer que gostamos muito dela.
1: Acredito que sim. Também, se nós não gostarmos dos pais, quem é que gostará, não é?
6: Claro.
1: Vieste até cá acima para festejar os anos da mãe?
6: Não, eu estou sempre cá em cima.
1: Ah, estás sempre cá? Pensei que estava lá embaixo em Beja também.
6: Não, mas o meu irmão também lhe quer dar um beijinho. Ele está em Beja, vou passar.
1: Força.
6: Um beijinho, bom dia.
1: Tchau, bom dia, tudo bom.
7: Parabéns, velhota.
1: Olá, bom dia, como é que te chamas?
7: Bom dia, Samuel.
1: Oh, Samuel, tudo bem contigo, estão bem?
7: Estão bem.
1: Aquela zona lá de baixo é mais quente que aqui em cima, não é?
7: É, hoje está mais frio que cá em cima.
1: Está mais frio, não é que esteja mais frio. Está mais, mais convidativo.
7: Pois.
1: O calor também... O
7: Peraí,
1: calor
7: que também... tem aqui dois... Tem aqui dois netinhos para dar os parabéns à avó também.
1: Ah, vamos sim.
7: Parabéns à avó. Um, dois, três.
8: Ai, amigo.
7: Ah, está envergonhado.
1: Estão envergonhados, não saem à avó.
7: Vá, Maria do Céu. Vá fazer o almoço que eu estou chegando.
1: É isso, eu já lhe disse a ela que ela fugiu de casa, que não é para não fazer o almoço. Muito bem, Samuel, continuação de um bom domingo, uma boa semana, aproveitei bem aí os anos da tua mãe e sempre que posso, mesmo lá de baixo, sempre que possas, liga, está bem?
7: Com certeza.
1: Aquele abraço, bom dia, tchau. Vamos até o 258. Olá, bom dia. Não tem ninguém no 2?

0: Até ao 96, olá, bom dia. Estou sim, bom dia. Não está ninguém. Também não está ninguém.
1: Pensar, meu carro é louco, passa por mulher bonita, apita para a morena.
0: Olá, bom dia. Estou sim, bom dia, vamos até a Mares.
2: Olá, bom dia, Sr. Joaquim e esposa, Dona Maria, está tudo bem com vocês?
0: Por aqui vai estar, Dona Lola, e por aí?
2: E por aqui também vai, olha, está muito fresquinho, dá a sensação que vamos ter um bocadinho de molho.
0: As previsões dizem que sim, mas...
2: É, vamos ver, mas o tempo também parece-me que o está a indicar.
0: Sim, porque está a puxar também um bocadinho de vento e tal. Parece-me que quando parar o vento vai dar aí um bocadinho de molho.
2: É, olha.
0: Mas já me espero toda.
2: Se vier que venha livre de perigos, que ela é muito boa.
0: Pois é, isso que eu digo, já não se perde toda.
2: Não, senhor. Está tudo bem, Sr. Joaquim?
0: Está tudo bem.
2: Ai, com a Dona Maria também, em família.
3: Tudo bem, bom dia, Dona Lola.
2: Olá, bom dia, minha senhora. A senhora é uma simpatia, eu gosto muito de ouvir.
3: Obrigada.
0: Não agabe. Só depois tem que aturar.
2: Tem que dizer a verdade, quem diz a verdade não merece castigo.
0: Está bem. Muito bem.
2: Olha, aqui. 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
0: Muito bem.
2: Ou inverso, ao contrário.
0: Tá bom.
2: Serve assim. Olha, a minha saudação vai ser para toda a minha família, para o meu marido, para os meus filhos, para os meus três netinhos, todos ouvintes e participantes da Rádio Eficiência, para todos os imigrantes, sem exceção de ninguém, não esquecendo o meu filhote, a minha nora e o meu filho, que também são imigrantes. Para o Sr. Joaquim, sua família, para o Sr. Vítor Viegas e família, que eu ontem não consegui falar com ele, para o Sr. Vítor Viegas e família, para a Mafalda e família, para a Dona Rosa Vieira e família, olha, para todos os que aí trabalham, um beijinho, um bom domingo, e até hoje ou outro, se vocês quiserem, Sr. Joaquim, tudo de bom para vocês, para as vossas famílias, está bem?
0: Ok, Dona Lola, um grande beijinho para si, um abraço ao marido, tudo de bom para vocês, e volto sempre, está bem?
2: Tá, muito obrigada, Sr. Joaquim. Dona Maria, beijinhos.
3: Beijinhos, Dona Lola, obrigada.
2: Beijo a 8, se Deus quiser.
0: Tchau, bom dia.
2: Tchau, bom dia.
0: E no 258 tem alguém? Olá, bom dia.
4: Olá, bom dia, amigo Joaquim. Bom dia a todos os ouvintes.
0: Bom dia, Sr.
4: Dona Maria, tão bem.
3: Bom dia, Sr. José.
0: Tudo bem, Sr. José? Dia. Bem disposto?
4: Sempre dentro dos possíveis, não é?
0: Exato.
4: Senhor... Já hoje fui dar a minha voltinha, hoje fui eu a inaugurar, não sei se fui eu a inaugurar a ponte.
0: Aí a Ponte Nova?
4: Sim, não sei se é hoje a inauguração, está para breve.
0: Sim, eu sei que é a abertura que está para breve.
4: Disseram-me que até o Presidente da Junta disse-me a mim, que até ao 27 que tinha que ser inaugurada.
0: Então, mas ainda faltam uns dias até ao dia 27.
4: Sim, também vamos ter a festa.
0: Se calhar está à espera da disponibilidade do Presidente da Câmara.
4: Não sei, porque é assim, o Presidente da Junta disse-me a mim que porque tem que ser, porque senão os fundos que vêm da Europa...
0: Sim.
4: Que perdem.
0: Perdem os fundos, exatamente.
4: Nem que o trânsito que fica a passar, mas pronto, a iluminação e assim ainda está um bocadinho atrasada.
0: Mas isso também é coisas que eles vão fazendo.
4: É pouco e pouco.
0: Exato. Muito bem.
4: Já hoje passei lá, era 4:30 da manhã.
0: E
4: a minha companheira.
0: O seu cão guia.
4: É uma cadelinha.
0: Muito bem.
4: Essa só falta falar.
0: Tem que ensinar.
4: Não, ela sabe. Ela, quando está triste. Ela dá-me os sinais todos.
0: Exato. É, uma pessoa quando tem um animal há muito tempo começa a conhecê-lo. Como eles nos conhecem a nós, nós também os passamos a conhecer a eles.
4: Já são 12 anos.
0: Já é um tempinho.
4: É.
0: Muito bem, Sr. José, vamos lá então.
4: Então, vamos lá à frase: pão com chouriço, o Martins, tradição e qualidade.
0: Sim, senhora.
4: Bem, já para a Dona Conceição Pita em Dark, para a filha, para a Nádia, com um grande beijinho para elas. Para o Sr. Alvino Carpinteiro em Dark, para o Zé Cruz em Fragoso, para o Dona Maria do Céu, muitas felicidades para ela. Que esta data se repita por muitos longos anos na companhia de toda a família. Vai para o Manel João Indarque, um grande abraço para ele. Vai para o seu irmão de Trancoso, vai para o Zé Miguel aqui em Carrielos, vai para Adelaide Pinto em Fornelos,
0: uhum.
4: Vai para o seu Zé Silva em Caldelas, um grande abraço também para
0: um abraço,
4: ele.
0: Um abraço até lá acima a Caldelas.
4: Sim, e para todos. Olha, bem, agora quero dedicar para toda a comunidade em Dark,
0: uhum.
4: Porque eu cada vez que vou à casa da minha falecida,
0: uhum.
4: Todas as vezes que vou sou bem recebido por toda a comunidade.
0: Muito, é bom sinal, é bom sinal.
4: É bom... Conhecem-me, pronto, porque eu também trabalhei 5 anos na junta.
0: Exato.
4: 5 anos. Teve lá 5 anos, mas só trabalhei um mês e meio.
0: Uhum.
4: Pronto, foi trabalho comunitário.
0: Pois.
4: E então, agradeço a todo o pessoal de Arca, seja da etnia cigana, com quem também me dão muito bem.
0: Os ciganos são como qualquer outra pessoa.
4: Olha, às vezes são melhores do que outras pessoas.
0: Sim, as pessoas. Levar foi com o rótulo e pronto.
4: Pronto. Mas para eles todos, para toda a comunidade em Darque.
0: Muito bem.
4: Mais uma vez para o senhor. O Manel João não sabia que você morava em Darque. Telefonou-me ontem.
0: Sim, ele mora cá para baixo e eu moro mais lá em cima.
4: É, ele mora no centro histórico.
0: Uhum. Muito bem.
4: Para toda a gente. Mais um abraço para si. Um beijinho à Dona Maria. Continuação, um bom programa. Um bom domingo e até uma próxima.
0: Ok, Sr. José, aquele abraço, continuação de um bom domingo, uma boa semana e continua a dar as suas voltinhas, a estrear.
4: Já vou sair e vou com o telemóvel ligado a ouvir a rádio.
0: Faz você muito bem. Continuação de um bom domingo.
4: Igualmente.
0: Tchau, bom dia, bom dia. Tchau.

0: Vamos até ao telemóvel. Olá, bom dia.
1: Olá, bom dia, graças a Deus.
0: Bom dia, Dona Conceição, como está? Passou bem?
1: Bem, obrigado. Onde possível, pastor.
0: Pois é, hoje parece estar mais xuxinha do que ontem. Correu mal o exame?
1: Não, graças a Deus, correu bem, correu bem.
0: Mas onde está?
1: Correu bem, correu bem.
0: Mas
1: estou aborrecida, estou.
0: Pois é, acho que você ontem estava a falar com o nosso colega, estava bem mais disposta.
1: Sim, não, e não sabia para o que ia, não é? Não sabia se era menina ou menina, mas olha, graças a Deus, por menos tiraram um pólipozinho,
0: ah, é?
1: Mas estava tudo bem. Sim,
0: sim, senhora.
1: Agora os exames, depois vamos vê-los, não é?
0: Exato, exato. Pode ser que não seja nada.
1: Então, como os outros juízes da televisão diz agora, as provas, vamos vê-las.
0: É verdade, é verdade, é verdade. Vamos lá, Dona Conceição, tem alguém à espera que será a última.
1: Está
0: tudo, está tudo.
1: A família está bem.
0: Está tudo, graças a Deus.
1: Olha, sim, Joaquim,
0: 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O Martim. 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
1: Tradição e qualidade.
0: Sim, senhora.
1: Ora, portanto, vou começar pelo meu Pedro, para ele e para a companheira, um beijinho muito grande. Vai para as minhas duas netas, Maria e Beatriz, vai para os meus netinhos em França, vai para a minha família toda, um beijinho muito grande. Vai para os amigos e amigas, todos que eles sabem quem são. Quero mandar os parabéns à Maria do Céu. Muitas felicidades, tudo bom, muita saúde, paz e amor. Vai para a Nora dela também, para a Catarina,
0: uhum.
1: Um beijinho muito grande, com muitas felicidades. Tudo lhe corra bem a ela e ao marido e ao bebê, aos meninos.
0: Sim, sim.
1: E vai para a Alia Barreto, do Castelo de Neiva, que é a sobrinha da Maria Céu.
0: Uhum.
1: Felicidades para essa gente toda. E tudo bom. E um beijinho para todos e até a semana.
0: Ok, Dona Conceição, um grande beijinho para si. Um beijinho à Nádia também, que está aí com você.
1: É verdade. Um beijinho também para ela.
0: Tenham um bom domingo e volto sempre, está bem?
1: Obrigado.
0: Tchau, bom dia, bom dia. Vamos até ao 258 e será a última chamada desta primeira hora. Olá, bom dia.
2: Bom dia, graças a Deus.
0: Graças a Deus e graças a mim também, não é?
2: Desde a primeira hora a tentar ser um príncipe.
0: Acredito que sim. Acredito que sim. Mas, como sabe, não é fácil.
2: Ai, não, mãe.
0: Mas não é só para mim, é para todos. Todos os telefones da rádio, desta rádio, pelo menos têm essa coisa de bem. É que ouvintes não faltam, graças a Deus. Tem sempre gente por todo lado a chamar.
2: É verdade.
0: É bom sinal, é bom sinal. É bom sinal, sinal que somos mais pessoas.
2: Bom dia, Dona Maria.
3: Bom dia, Gracinha.
0: Ela hoje estava muito calada ao ouvir o discurso.
3: Estava a ouvir o discurso. Você tem que ter um bocadinho de paciência.
2: Mais paciência?
3: Tem que ir ao supermercado.
2: Não gosto de paciência.
3: Não gosto, olha,
0: são duras,
3: bem.
0: Não é?
3: São duras, mas são boas.
0: Isso, num cafezinho, amolecê-las, sabem que é uma maravilha. Muito bem, Gracinda. Vamos à frase de participação.
2: Pão com chouriço.
0: O Martins.
2: Martins.
0: Tradição e qualidade.
2: Tradição e qualidade.
0: Sim, senhora. E agora? Seu
2: e
0: bom
2: agora
0: dia.
2: Vai para mim, vai para o meu marido, vai para os meus filhos.
0: Um abraço ao canto.
2: Obrigado. E vai para a minha irmã que está na França, marido e filho.
0: Uhum.
2: Vai para a Maria de Chadelém, elas e família. Vai para a Canda Riba da Âncora, para toda a família e para as amigas. Vai para o José Cruz e família. Manel Sá e família. Sónia de Arbarães, família. Lourdes de Arbarães, família. Para o Branquinho e para a Cidalinha. Vai para aquele da Amorosa, o
0: José Ferreira.
2: José Ferreira e para o amigo.
0: Uhum.
2: Vai para aquele também da São Bartolomeu.
0: O senhor José Vieira. Manuel Vieira.
2: E para toda a família dele. vai para o Branquinho e para a Cidalinha, e vai para, para o irmão Trancoso e família, Carminda Fonte Boa e família, Manuel António Reunião, e para Samuel Fragoso, e vai aí para você, para a sua família toda, olha, e para toda a gente que nos está a ouvir.
0: Ok, Gracinda, um grande beijinho para si, mais uma vez um abraço ao Cândido, tudo bom para você.
2: Hoje não ligo, não estou hoje.
0: Vai passear também.
2: Vou passear.
0: Faz você muito bem.
3: Muito bem.
0: Muito bem, há que aproveitar o tempo. Só é pena se está muito calor. Isso é que é complicado.
2: Ah, espera que não, hein?
0: Pois. Muito bem. Gracinda, mais uma vez, continuação de um bom domingo e volto sempre, está bem?
2: Igualmente, obrigado.
0: Tchau, bom dia.
2: Tchau, bom dia.
0: Mas é assim, não pode ligar, mas pode mandar mensagem pelo WhatsApp.
2: Ah, também pode ser.
0: Por isso, nós estamos cá para ler.
2: Tá bem.
0: Tchau, bom dia.
2: Tchau, bom dia.

0: Pois aí, vamos, já não dá tempo para atender mais chamadinhas nenhuma. Vamos fazer um pequeno intervalo para tomar um cafezinho. Voltaremos já de seguida. Fico por aí, fico desse lado e faça como nós, toma um cafezinho. E para voltar mais bem disposto na segunda hora. Tchau, até já.
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1: 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São 9 horas.
7: 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Bom dia, são 9 horas, estamos agora de saída para as notícias aqui na antena da rádio A Fivense para esta manhã de domingo. É já este fim de semana que se aproxima que a FIF vive as suas festas de Santo António e Santa Cristina. Entretanto, a Comissão de Festas irá pormenorizar todos os parâmetros do programa. Já esta segunda-feira vamos ter connosco às 9 da noite a Comissão de Festas. No entanto, vamos também recordando que aqui para a FIF, esta quarta-feira, há folclore no Casino da Fifense e estamos a falar precisamente do Festival Internacional de Folclore de Viana do Castelo, que vai trazer até ao Casino da Fifense, além do Rancho, Danças e Cantar de AFIF, alguns grupos estrangeiros que assim vão atuar a partir das 9:30 da noite no Casino Fifense. É assim que o Casino apresenta o folclore internacional, com a presença também do Rancho, Danças e Cantares de AFIF. Em Viana do Castelo, a 35ª edição do Viana Jazz, Festival de Jazz de Viana do Castelo, acontece de 22 a 26 deste mês e nos últimos anos o festival reforçou a sua programação com a ambição de ser um festival internacional de jazz, atraindo novos públicos, subindo o nível da sua programação e atraindo público externo e promovendo turisticamente a cidade. O produtor David Martins já explicou que o Jazz Sunset começou com alguma contenção o ano passado e foi uma enorme surpresa ao registar 870 pessoas a entrar no Parque Ecológico Urbano para uma hora de espetáculo. E por isso mesmo, este ano é repetido. As equipas sapadores florestais do município de Caminha e de Baldio de Ribadancra passaram a dispor de novos equipamentos tecnológicos que agora vão reforçar a sua capacidade de monitorização, prevenção e resposta no âmbito da defesa da floresta e da proteção contra incêndios. A Câmara de Viana do Castelo marca presença até ao dia de hoje no evento Entre Linhas, Festa do Ferroviário, que está a acontecer no Parque Urbano de Irmezinde. Neste evento, Viana do Castelo dará a conhecer o seu rico património cultural e os principais ativos turísticos de excelência e a sua enogastronomia. Em um ano, o Espaço Memória de Mar, instalado no Forte Largateiro de Vila Praia de Ancora, recebeu milhares de visitantes. Trata-se de um núcleo museológico dedicado ao património cultural, natural e marítimo da costa do concelho de Caminha. Cerveira está a recuar no tempo de 14 a 16 de agosto. Estamos a falar da Festa da História de Vila Nova de Cerveira, com dois momentos abertos à participação e à comunidade. A edição deste ano assume um caráter especial ao reforçar o envolvimento da comunidade cerveirense e por destacar também o universo feminino da mitologia nórdica através de um subtema dedicado às valquírias. O programa Verão Jovem 2026 está já no terreno em Caminha. Arrancou com este programa Jovem 2026, uma iniciativa piloto destinada a jovens residentes entre os 16 e os 18 anos, e o projeto visa proporcionar uma ocupação útil, enriquecedora durante as férias de verão, através da integração temporária dos participantes em vários serviços e equipamentos municipais. A partir desta quinta e até domingo, a Freguesia São Lourenço da Montaria acolhe o Montaria 14. É uma iniciativa da Associação ao Norte que transforma a aldeia num laboratório vivo de reflexão sobre o património e identidade e os desafios do território, com o apoio da Câmara de Viana do Castelo e da Junta de Freguesia de Montaria. Assim, o Montaria 14 afirma-se como um evento fundamental para a valorização dos recursos endógenos ao unir gerações dos habitantes locais, dos jovens investigadores. O projeto aprova que o cinema e a antropologia podem ser ferramentas poderosas de desenvolvimento de orgulho para as comunidades rurais. Agora praticamente são 4 os minutos que passam além das 9 da manhã. É o finalizar deste bloco de notícias. Já agora fico com o Joaquim Sousa, que vai servir mais um cafezinho da manhã até às 10. Eu volto ao meio-dia.
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0: E já estamos de volta para esta que é a segunda e última hora do café da manhã de hoje, para este domingo, dia 12 do mês de julho. 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Vamos já de seguida atender, mas queria só dizer que o Martins ainda está em Santo Tirso. Depois para o fim de semana de 29 a 1, melhor, bem, depois bem para Vila de Punho, para as festas de Santa Eulália, que até de 20, as festas são de 29 de julho a 1 de agosto, e a partir daí, a partir de 4 de agosto, vai para a cidade de Viana do Castelo, para as tradicionais festas em honra da Senhora da Agonia. Mas, entretanto, já tem alguém do outro lado, um bocadinho à espera, vamos saber de quem se trata. Olá, bom dia.
1: Bom dia, amigo Joaquim Sousa, bom dia a todos os ouvintes da Rádio Popular Fifense. 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
0: Muito bem. Hugo Viana, tudo bem contigo?
1: Tudo bem. Continua essa luta, dessa respectiva campanha, que já consegui chegar às 150 mil. Isto já vai o número.
0: Olha, quero-te fazer uma pergunta. Essa treta do Volta, como é que fica?
1: A da Volta, ou seja, neste momento estamos a não fazer com o Volta. As empresas que estão a apoiar estão a tentar fazer com o Volta, porque infelizmente a situação da Volta tem mais custos adicionais.
0: Sim, é por isso que
1: as garrafas não podem ser devolvidas de Volta. Estamos a optar pelo formato antigo ainda, porque existem embalagens, paletes.
0: Mas já nem em todas as superfícies se encontram.
1: Nem em todas, não. Mas neste momento estamos a trabalhar em conjunto.
0: Ainda, com exato, sim.
1: Sem ser com o Volta.
0: Exato,
1: existe,
0: exato.
1: Existem algumas reservas, e é onde estamos a focar e a destacar.
0: Não, porque
1: a Intermarché de Anco, que também colabora com a Rádio Fifense nos patrocínios, que já ajudaram os bombeiros voluntários Vila Prédio e Âncora. Também a Federação Intermarché, que nos acompanha ali em Vila Verde Braga, também já ajudou os bombeiros voluntários Vila Verde. Entre os hipermercados, o desafio está lançado. Tem havido boa aderência, boa adesão a alguns dos concelhos vizinhos do distrito de Viana. Pretendo chegar mais longe, isto é a nível nacional, quero chegar nas outras capitais, às outras cidades e vilas e aldeias, porque existem cooperações de bombeiros em aldeias.
0: Exato, sim. Em Fragoso, por exemplo, em Fragoso.
1: E pronto,
0: está Roselas.
1: No ar. A primeira lança em 2021, e agora em 2026, após 5 anos, voltei a frisar, porque acho que é uma forma das pessoas estarem com eles, conhecerem o trabalho deles no dia a dia, hora após hora, dia após dia, e acho que entre todos nada custa.
0: Exatamente.
1: É uma garrafa de água, nem o preço de um café é, ou seja, uma garrafa de água equivale a 10 cafés, praticamente.
0: Exato.
1: Praticamente
0: muito bem.
1: A 10 cafés, vamos a ver. E além disso, da garrafa de água, também apela quem está a acompanhar a nossa emissão nesta manhã de domingo. Podem-se fazer sócios com um bom gesto na sua cooperação de bombeiro local, Âncora, Viana, Ponte Lima, Vila Verde Braga, Porto, não interessa. É quem nos acompanha, que temos muitos ouvintes espalhados por o país inteiro.
0: Por o país inteiro, exatamente.
1: E agradeço a Fifense, ao amigo Joaquim Sousa, à Mafalda Velho, ao Luís Teixeira, também por esta onda da divulgação, porque sem as rádios as pessoas nunca chegam a saber as informações no dia-a-dia.
0: Exato,
1: as
0: exato.
1: As rádios são o maior pilar que poderão nos informar a qualquer instante e momento tudo o que se passa no país e no mundo.
0: Sim, senhora. Fica esclarecido, porque assim, isso, esse sistema lá do Volta veio complicar um bocado as contas a muita gente.
1: Veio complicar, assim, inclusivamente, muita gente faz perguntas no ar. Entrou ontem uma notícia sobre a garrafa de Volta. Se uma pessoa vai a um café e vier embora, tem que pagar os 10 cêntimos da volta.
0: Exato.
1: Mas se, imagina que o senhor Joaquim calha de ir almoçar ou jantar a um estabelecimento, já não paga esses 10 cêntimos de volta.
0: Não, porque eles ficam lá, eles ficam lá com a embalagem.
1: Não.
0: Eles ficam lá com a embalagem e...
1: E não podem cobrar.
0: Não podem cobrar,
1: exatamente. Então, uma lei ontem em que não podem cobrar a taxa dos 10 cêntimos que está no sendo consumo dentro do estabelecimento, não é pago os 10 cêntimos. Se for para consumo de traseira, então eles já têm que pagar os 10 cêntimos.
0: Sim, senhor.
1: Mas pronto, são situações que... Estão em fase de análise,
0: não, mas,
1: temos que isso seja uma resolução positiva.
0: Exato, mas repara uma coisa, mesmo quem queira doar dessas normais dos supermercados, que têm o símbolo Volta, os bombeiros...
1: Existe lá nessas máquinas duas...
0: Exato, e aí é mais uma forma de dar um donativo aos bombeiros.
1: Podem. As instituições, está lá na própria máquina, quem clicar lá na máquina, antes de inserir a própria garrafa, tem lá a opção se quer ser solidário ou se quer que revolte o valor para trás. Ou ser solidário, tem que clicar lá em, nesse caso, o NIF, para quem tenciona fazer a respectiva doação, e depois o valor já fica inserido.
0: Exato.
1: Através daquele número contribuinte, automaticamente já o talão devolve à pessoa, porque se vier a devolver, automaticamente a pessoa tem que ir à caixa do hipermercado ou do supermercado para devolver o valor da garrafa.
0: Exato.
1: E aí já vai automaticamente para a associação que entenderem, pode ser para um lar,
0: sim,
1: bombeiros, enfim, para agarrar os pontos que queiram doar, automaticamente já fica lá o registro com, para onde tentaram doar o respectivo valor das garrafas de água.
0: Claro, claro, claro. E é mais uma forma de apoiar os bombeiros.
1: Exatamente, os bombeiros, e não só, nós estamos a esquecer muito nós que também temos os sapadores florestais, e eles também são incansáveis. Há uma coisa que devemos frisar, que em Viana do Castelo, e temos aí o nosso colega, o amigo Filipe Costa, que também faz essa equipa dos sapadores florestais de Viana do Castelo, também não podemos excluir esses homens, os sapadores florestais, que eles também lutam todos os dias, o ano inteiro.
0: Sim, mas
1: e eu acho que também estão a excluir, e não podemos excluir.
0: Eles estão um bocado...
1: também fazem parte das equipas da Proteção Civil dos Sapadores Florestais.
0: É assim, eu estou um bocadinho alheio a isso. Essas equipas de sapadores estão englobados nos bombeiros, nos quartéis de bombeiros, ou nos coisas da Proteção Civil?
1: A Proteção Civil em si são uma entidade fora dos bombeiros,
0: ah,
1: mas estão ligados à Proteção Civil.
0: Exato.
1: Todos os agentes de Proteção Civil estão no combate a incêndios.
0: Claro, sim.
1: E o caso dos sapadores. Os sapadores florestais estão englobados também junto à Proteção Civil.
0: Muito bem, Hugo.
1: Pelo que não podemos esquecer também deles, que eles
0: okay.
1: fazem uma luta muito
0: grande. Claro, claro, claro. Aliás, são os primeiros a intervir.
1: Exatamente, à
0: montagem. E todo o ano.
1: Que seriam os primeiros a estarem no terreno.
0: E todo o ano estão no terreno.
1: E mando um grande abraço para o amigo Filipe Costa, com muito sucesso e uma boa luta, porque a luta vai continuar.
0: Exatamente. Muito
1: amigo
0: bem.
1: Sousa, vamos falar nesta manhã até domingo os nossos ouvintes, que estão aí, o amigo Rui Rocha, porque ele é incansável, um ouvinte da Rádio Fifense, ele que adora os programas aí, e envia um abraço para mim, eu agradeço, e para o amigo Luís Teixeira, também para o Joaquim Sousa, saúde. Também saúdo o amigo Zé Cruz, que também é uma pessoa incansavelmente... todos quantos acompanham Portugal e lá fora, e deixo mais uma vez o meu apelo. Não custa nada um hipermercado, ou Pingo Doce, ou Intermarché, ou Lidl, enfim, através de uma garrafa de água solidária, com os soldados da paz, fazem a diferença. Como eu digo nos meus títulos da imprensa, somos todos juntos por uma boa causa solidária.
0: É verdade.
1: Saudações, onde quer que esteja, onde quer que se encontre, a Rádio Popular Fifense 87.6, é a sua web rádio, também que faz parte da web rádio, que online é uma web rádio.
0: Sim.
1: De eleição todos os dias, em qualquer lugar. Bom dia,
0: Hugo.
1: Bom domingo e até uma próxima.
0: Hugo, aquele abraço.
1: Um abraço.
0: E boa noite, campanha. Tchau, bom dia, bom dia. Pois é. Que recordar as nossas linhas telefónicas, que acho que hoje ainda não tive a oportunidade de falar nas nossas linhas telefónicas, que é o 258-983087, 258-983087, o 96-91-95031. Vou repetir, 96-91-95031.
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0: Neste momento não temos chamada nenhuma em linha, em espera. Vamos mais uma vez divulgar que o Martins encontra-se ainda em Santo Tirso, pela zona de Santo Tirso. Para a próxima semana vai dar uma folga aos empregados. Estou quase a citar o José Malhou, o cantor. Depois irá fazer a festa de Vila de Punho, a festa que se realiza entre 29 de julho e 1 de agosto. E a partir de 4 de agosto estará na Senhora da Agonia, em Viana do Castelo. Vamos então a mais uma chamada que nos chegou no 258. Olá, bom dia.
4: Chegou, já

0: para as 9 horas.
1: Joaquinha, não estou a mentir por nada. Eu telefonei logo a seguir da Maria do Céu. Até às 9 menos 5.
0: Eu acredito que sim. E eu estou a dizer que não...
1: Que não vou mentir. E agora há um bocado ainda telefonei do meu telemóvel. Mas também não deu. Mas tocava.
0: Mas ligou para o fixo?
1: Para os dois. Para o meu e para o fixo.
0: Para o seu e para o fixo?
1: O telemóvel não deu.
2: E outro.
0: Mas ligou para o telemóvel?
1: Voicemail está ocupada. Já atingiu não sei o quê.
0: As mensagens. mas ligou para o 96919501.
1: Ah não, mas liguei do meu telemóvel, posso ligar e fazer o 258, não posso?
0: Pode igual, mas era o que lhe estava a dizer, é mais fácil ligar o 96919501, porque menos gente liga para esse número.
1: Mas eu fiz no meu telemóvel...
0: Sim, mas isso, o estar do seu telemóvel está okay. num telefone fixo sim. É exatamente igual.
1: Está a compreender, Joaquim.
0: Foi por isso que eu já lhe disse um dia destes. Se ligar para o nosso número móvel,
1: 96919501.
0: Se ligar aí é mais fácil porque tem menos gente a ligar para aí.
1: 691950 31. Vai lá, Marco, porque assim perca a paciência. Pois não tem tempo de tomar duas para ir ao cemitério.
0: Pensei que era para ir ao casamento.
2: Espero para logo à tarde que ele dá chuva.
1: Não, então tem que meter o shampoo e pôr-me na varanda.
2: Exatamente.
1: Boa joia.
0: Vamos lá então.
2: Tudo bem.
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0: Bem dito, sim senhora.
1: Prontos.
0: Bem feito.
1: Agora vai para o meu marido, para os meus filhos, para os netos e para as minhas bisnetinhas. E vai para vós aí, para a vossa família toda. E antes que me esqueça, os parabéns para a Maria do Céu, Mazarefes, que corra tudo bem. Um beijinho para a família. Deixa-me meter os olhos.
0: Os suplentes.
1: Vai para a Maria do Céu de Lenhelas e família, para a de Mazarefo Jadi, para toda a família, para a Dona Conceição Pita, vai para o Sr. José Cruz, vai para o José Lopes Parrenas e família, para a Sónia Vareira e toda a família, Maria Lemos e família, para a Dona Carminda de Fonte Boa e família, para o Sr. Armando Trancoso e família, para a Dona Agostinha Padarque, para o filho e para a família. Vai para a Gracinda e família, vai para Melas Herbas para o Sérgio e esposa, Benedito e esposa para Alvarães. Vai para a Fernanda da Tia Hortência e família, vai para a família Calçada, para a Armanda, Isaura e Fernando, esposa. Vai para o Sr. José Ferreira e amigo, e vai para a Ana Maria Rocha de Vila Fria, e acho que dei a volta a tudo. E para domingo tem mais um aniversário. Que só faz amanhã, não se diz de avanço.
0: Claro, nem convém.
1: Muito bem.
0: Lourdinhas, um grande beijinho para si, um abraço ao marido, tudo bom e volto sempre, está bem?
1: Entrega, até logo.
0: Tchau, beijinho, bom dia,
2: tchau.
0: Bom dia.
2: Até logo.
0: Tenho aqui uma mensagem dos familiares da Maria do Céu de Mazarefes que diz: bom dia, mandam um beijinho para a minha mãe, de parabéns, Maria do Céu, do filho, netos e nora, com muita saúde do filho Samuel. Com muitos beijinhos do filho Samuel. Tudo de bom e mais uma vez os parabéns para a Maria do Céu, para a nossa ouvinte Maria do Céu de Mazarefes.

0: Está à sombra.
1: Estou à sombra, que o sol não se pode estar, pá.
0: Não, hoje pode. Hoje pode.
1: Olha, espera aí, diz à Dona Lourdes que eu já não estou em Albarães, pá.
0: Já está, ah, é?
1: E já. Tu também, pronto, sim, já estou em França.
0: Não, não sabia. Pensei que ainda estavas por cá.
1: Não te consegui ver, mas a ver se a gente tiver a perceber.
0: Ah, sim, mas isso, o verão é grande.
1: Sim, é verdade.
0: Mas esquecer aí, está muito calor, é?
1: Oh, homem, nem te digo, nem te conto, pá. Pois, meu Deus. Pá.
0: Então, se estiveste aqui no, naquele tempo de braseira.
1: Pois.
0: Fugiste para a França.
1: Para o Brasil, agora, e para o Brasil.
0: Exatamente.
1: É verdade. Mas é assim, tem que ser, a vida é assim, pá.
0: Muito bem.
1: Benedito... Não, há alturas que não somos nós a escolher, sabes?
0: É verdade.
1: Por isso, olha, é como nos aparece.
0: Vamos à tua frase de participação.
1: Sim,
0: e à tua
1: então,
0: saudação, que já tenho alguém à espera.
1: Lourdes, já estou em França, não estou em Portugal, em Albarém. Um abraço aí para ela e para o marido. E depois as minhas saudações vou para os meus amigos e familiares em Albarém, como é costume. Para o Domingos e a Fátima, para o Fernando Azevedo do Castelo, tudo bom, e esposa também. Para o José Lopes e família, para o Helder, a família. Para a Dona Luz, já falei nela. Para o amigo Fonseca, também um grande abraço para ele. Não consegui ver enquanto estive por aí. Para o seu irmão Trancoso também e família, para o seu José Castro, José Gonçalves, José Cruz, José Ferreira e família, e não posso também esquecer, como sempre, o meu irmão Fernando e a Celeste, um beijinho também, como sempre, para o menino Tomás, para a Maria do Céu e Filipe, para o Amélio e o Afonso, que deve estar aí a Albarães,
0: uhum.
1: E os meus primos em Vila de Punho, para todos os aniversariantes, para todos que passem um bom domingo, uma boa semana e, olha, para o Branquinho também, já me estavam a esquecer. Um grande abraço para ele e para toda a família, para todo o auditório. Uma boa semana para todos e até domingo, se Deus quiser.
0: Okay.
1: Um beijinho da minha esposa para a Maria.
2: Obrigada.
1: Um beijinho dela.
0: Da muito parte. Bem. E tu, da nossa parte, um grande abraço. E volta sempre, está bem?
1: Pronto, que quando a gente puder, a gente dá-se a pita dela. Fui um bocado rápido, disse um bocado as coisas.
0: Não, é bom que...
1: Dá espaço aos outros.
0: É verdade.
1: Um abraço para todos, sejam todos felizes, ok?
0: Tchau, bom dia.
1: Um abraço, tchau, bom tchau, domingo, tchau, tchau. Domingo, tchau.
0: Vamos até o novo seja, olá, bom dia.
3: Bom dia, Conceição, Dona Maria.
0: Bom dia, o senhor Albino.
3: Exatamente.
0: Está bom, senhor Albino.
3: Muito bom,
0: fez coisa boa
3: e da cabeça
0: logo. Não é só você.
3: É geral.
0: É geral, é verdade. Eu às vezes ao levantar da cama até me falta o ar.
3: Mas eu tenho um filho aí junto.
0: É um relógio que está ali que uma pessoa não. É impossível.
3: O filho aí está junto.
0: É verdade. Muito bem, vamos à frase de participação, Sr. Albino.
3: Feliz, atenção e qualidade no Martins.
0: Sim, senhora. E agora a sua saudação vai para quem?
3: Em primeiro lugar, para si e para a sua esposa, tudo de bom, com muita saúde, muito respeito, muita felicidade.
0: Muito obrigado.
3: Vitor Viegas, colega de trabalho. Para a minha sobrinha Rosa, para o meu José Castro, que já ouvi falar, que não tem resolução mais uma hora. Meus amigos, para o Silva Magareto, o seu Branquinho, o seu homem, não fala barato. Para o amigo Zé Silva de Caldeira Velha, para a amiga Mariana da Ariosa, família, para o amigo Carlos Anjeiro, que vai enviar para a Espanha, enviar o Compostela, enviar para o grupo de São Unidas, para a amiga Dana Pires e Rosa Vieira, integrado poeta, que não pode esquecer, para a

0: Olá, bom dia.
1: Bom dia, Joaquim e Maria. Bom dia.
0: Olá, seu Benedito, como está? Passou bem?
1: Estou bem, estou sentadinho, estava indo à semombra, pá.
0: Hoje não foi.

0: Agostinho, Nelson Grande, o Hospital de Ana Castelo, Santa Maria 6, Pio 6, e 2, e todo o grupo, primeiros e enfermeiros, auxiliares, e os médicos bons também têm dado tudo. Muito obrigado por tudo que tem feito. E eu sou a vossa carinha. E para você mais uma vez, um grande abraço, muita saúde, paz e amor para todo o mundo.
1: Ok, Sr. Albino, um grande abraço para si também, continuação de um bom domingo, uma boa semana, que seja vizinha, e volte sempre que possa, está bem?
0: Obrigado por você ter.
1: Já, bom dia, bom dia. Vamos até o 258, olá, bom dia.
2: Bom dia, aleluia.
1: Aleluia.
2: Por fim.
1: Por fim?
2: Chegou o dia. Nossa Senhora, isto aqui hay que sacar, hay que tirar aí uma senha para entrar por telefone. Yeah. Eu estava aqui uma hora e tal tentando entrar.
1: Oh Maria, o que é que queres dizer?
2: Oh, hay que pôr mais telefones ou não sei.
1: Não, mas não adianta, eu só consigo falar com uma pessoa de cada vez.
2: Até o mês passado não consegui. Não consegui, o mês passado, o domingo passado não consegui chamar, o outro tampouco, e hoje já levo aqui uma hora e tal, já levo desde a primeira hora.
1: Olha, é bom sinal, é sinal que temos clientes aqui no café.
2: Ai, nossa senhora, olha, o meu marido estava a dizer, desiste, deixa, que paciência tens, e eu já não tenho paciência, olha, vou tentar a última vez, não damos a mais, nem para um, nem para o outro.
1: Pois.
2: É que não dava nenhum dos telefones.
1: Não, mas o... Nossa senhora. O móvel estava ocupado com a última chamada, já está ocupado há um bocado. Mas o fixo estava livre. Assim, eu atendo um de cada vez, conforme vão chegando.
3: Mas o telemóvel hoje até não tem tido muitas chamadas.
1: Na primeira hora tive.
3: Sim, mas agora não.
2: Há momentos que chama, ninguém atende, e há outros momentos que está interrompido, não me deixa.
1: Porque assim, eu quando estou com alguém no número fixo, não atendo logo o telemóvel para não pôr a pessoa em espera, estás a perceber?
2: Claro.
1: Assim, já no fixo não faço isso, estou a falar com alguém no número móvel, se entra alguém no fixo eu atendo logo, não é? Porque sei que o fixo não é tão...
2: Pois, era impossível, é que não, chegou a caixa do correio e a caixa do correio já estou saindo da caixa do correio.
1: Olha, vamos deixar de lamentações... Porque isso fica para o padre na missa.
2: Está bem. Para quem vai é que eu não vou.
1: Tu também o tomas com o café, como eu. É assim, como é que está isso por aí?
2: Está bem. De momento está tudo bem. O fogo andou aqui pertinho de nós, mas...
1: Pois era isso que eu ia perguntar. Que o fogo comanda na zona da Andaluzia.
2: Essa está longe de nós, mas também andou aqui o fogo, apagaram, não terminaram de apagar ontem.
1: Uhum.
2: Graças a Deus já está apagado.
1: É onde morreram, aquelas pessoas?
2: Não, longe
1: da tua...
2: Estou longe. Eu estou cá acima no norte e isso foi lá para baixo para o sul.
1: Prontos, melhor assim.
2: Infelizmente...
1: Exato.
2: Passam as coisas, não é?
1: Muito bem, vamos então...
2: Pois é, vamos lá, senhor.
1: Continuar com o nosso trabalho.
2: Ok. 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
1: Uhum.
2: Bom, e agora vai. Para o meu marido, para o meu filho, para a minha nora, para os meus netinhos, que passem umas boas férias, que eles estão de férias na praia.
1: Uhum.
2: Ai, quem dera, a mim ainda me falta muito. Um beijinho para eles.
1: Lá será.
2: Sim. Vai para o senhor Joaquim, para a dona Maria, para toda a sua família.
1: Muito obrigado.
2: Vai para o senhor Alberto Marques Pinto na Tarraxa e para toda a família. Para a dona Maria do seu Cerno e família. Para o senhor José Gonçalves e família, para a dona Lourdinhas e família, para o senhor Jorge Miranda e família, para a dona Lourdinhas e família, para a dona Carmina e família, para a dona Conceição Pita e família, para a minha tia Fátima Macedo, para o meu tio José, filhas, genros, netos e netas, espero que esteja tudo bem com eles. Vai para a tia São, para a Sónia, para o Fábio e para o Domingo, espero que também esteja tudo bem com eles, que eu não tenho falado com eles, não tenho nem tempo.
1: Uhum.
2: Vai para o Carlos e para a Irene, vai para a senhora Elda Silva e família, vai para a minha cunhada Esperança, para o meu cunhado Tono, para as minhas sobrinhas e sobrinhos na França, vai para as minhas irmãs, para os meus cunhados, sobrinhas e sobrinhos, vai para todas as pessoas que estiverem de parabéns, os meus parabéns. A dona Maria do Céu Serra também está de parabéns.
1: Não, é de Mazarefes. A Maria do Céu de Mazarefes.
2: Ah, é de Mazarefes. Uhum. Ok, pois um beijinho grande de parabéns para ela também e para todos os que estiverem de parabéns. um bom fim de semana para quem estiver de férias, umas boas férias, e para quem tiver que trabalhar, pois um bom trabalho. Isso não for antes, que não vai ser, até ao domingo que vem, se se podem. Ah, no domingo que vem vocês não estão, não é?
1: Estou, porque é que não estou?
2: Ah, tá. Ah.
1: Eu não tiro férias.
2: Eu aqui, tentando chamar, nem ouvi bem o que você disse.
1: Não, assim, eu não tiro férias. Vou aí ter, porque assim, porque estou à espera de uma cirurgia e nessa altura, ou um ombro, e nessa altura vou ter que faltar porque não posso conduzir, não é? E então estou a deixar as férias para essa altura.
2: Ok, senhor. E entretanto, qualquer coisa.
1: E entretanto, postando por aqui.
2: Ok, senhor Joaquim. Pois nada, beijinho para vocês todos, continuação do bom domingo e até à próxima.
1: Tchau, bom dia,
2: um abraço. Um abraço e beijinho à Dona Maria.
1: Um abraço ao Paulo e às crianças também. Tudo bom.
2: Obrigada, bom dia.
1: Tchau, bom dia. Vamos, no final desta música, vamos ficar com o tema de parabéns para os aniversariantes que temos aqui anotados. Pois é, estamos com Tiago Neto e Paulo Fragoso na Desbunda.

Pois aí, vamos então passar o tema de parabéns para os aniversariantes que eu tenho aqui anotados, que é para a nossa ouvinte Maria do Céu, em Mazarefes, também para, para a Catarina Isabel, em Beja, Dália Barreto, em Castelo do Neiva, Mário Marcelo, em Palme, e a mulher do Sardinheiro, em Palme também. Muitos parabéns, muitos anos de vida. Vamos ficar então com o tema de parabéns. Vamos ficar então com o tema de parabéns do nosso amigo Dinis Brites para toda esta boa gente.

0: Pois é, também quero felicitar a Maria do Céu de Mazarefes, que hoje se encontra de aniversário. Ainda também Catarina Isabel, em Beja. Dália Barreto, em Castelo do Neiva. Mário Marcelo, em Palme. E ainda a mulher do Sardinheiro, em Palme também. Muitos parabéns, muitos anos de vida. Vamos ficar então, vamos retomar a nossa seleção musical. E vamos atender um ouvinte que já está um bocadinho à espera no 258. Olá, bom dia.
1: Olá, bom dia.
2: Oi, Sr. José. Bom dia, Sr. José.
1: Bom dia, Dona Maria. Bom dia, Sr. Joaquim, perdão.
0: Não me troco o nome.
1: Não queria, mas enganei-me.
0: Acontece.
1: Já estou desde a primeira hora à espera.
0: Não é o único. Pelos vistos, não é o único.
1: Não, vai tudo bem com você, com a Dona Maria, com a família?
0: Conosco vai estando, Sr. José.
1: Estamos andando um dia por dia, não é?
0: É verdade.
1: Olha, eu queria, como é que eu ia dizer, as minhas saudações para a Rosa Vieira, para o Sr. Manuel Vieira, que são primos, para toda a gente de Castelo do Neiva, da Lúcia Rádio.
0: Sim,
1: a senhora Cândida Riva d'Antura, os parabéns, não esquecendo a senhora Maria do Céu de Mazarefes. E para a senhora Gracinha de Fragoso e para todo o auditório, que tenho aqui uma lista que dava até amanhã de manhã.
0: Isso não convém.
1: Eu às vezes calmo, estou com uma faldinha, falo neles todos. Mas agora também há outras pessoas que querem entrar.
0: Exato, estamos...
1: Ah, também queria para o Nuno de São Paio Dantas, que ele é do Castelo de Neiva, mas habita em São Paio Dantas.
0: São Paio Dantas. E também já estamos na reta final, já só falta...
1: Justamente, já dei por ela.
0: E a sua frase de participação? Ainda tem tempo para dizer?
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1: Pão com chouriço Martins.
0: Tradição e cultura. Sim, senhora. E agora um abraço para si, outro abraço para o Carlos. Tudo bom para vocês. Volto sempre, está bem?
1: E boas coisas para vocês. Um abraço para você. Um beijinho à Dona Maria. E para toda a sua família, que tudo corra bem.
0: Tchau. Bom dia.
1: Obrigado.

0: Pois aí, quando faltam 15 minutos para as 10 da manhã, esta é a reta final do seu café da manhã. 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Vamos então a mais um ouvinte. Olá, bom dia.
1: Bom dia.
0: Bom dia, estou a falar com o Sr. José em Dark.
1: Sim, senhor. Dark.
0: Em Dark.
1: Neste caso estou em Mazaré.
0: Diga.
1: Neste caso estou em Mazaré.
0: Isso, o problema já é seu.
1: Eu sei que é.
0: Está tudo bem, Sr. José?
1: Sim.
0: Por aqui está. E você é bem disposto?
1: Também.
0: Que remédio, né?
1: É assim. Vamos então ao conselho.
0: Vamos lá, vamos lá.
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0: Sim, senhora.
1: Depois das saudações, vai para a minha esposa, vai para os meus filhos, vai para os meus netos, vai para a dona Carminda Fonte Boa, vai para a dona Agostinha, vai para o Nelson, vai para, digamos, para a Conceição Pita, vai também para a família Caxeno da Afif, vai para a Maria, portanto, para a Maria Lemos, para a Espanha,
0: uhum.
1: Vai para a Sónia, vai também para o Sr. Domingos, para a Dona Conceição e para o Fábio. Vai também para, portanto, digamos, para o Sr. Benedito, vai para o Sr. Domingos de Alvarez também, vai para o Sr. Barros e vai para o Sr. Helder Silva. Vai para todos os ouvintes, um bom domingo, uma boa semana e até 2 ou 8 dias, se Deus quiser.
0: Ok, Sr. José, aquele abraço, continuação de um bom domingo, uma boa semana e volto sempre, está bem?
1: Okay,
0: um beijinho à Dona Rosinha.
1: Será aceita,
0: até contentado
1: hoje.
0: Isso que os que dá a mais é com você.
1: A idade também já não permite dar muito mais.
0: Tchau, bom dia, tchau, bom dia. Tchau.

Pois é, tem aqui mais uma mensagem no nosso WhatsApp. Que nos chegou já há um bom bocado. Há um bocado foi 10 menos 20. Foi há 10 minutos, pouco mais. Que nos diz assim, é mais alguém a lamentar-se, infelizmente. Que diz assim, olá, bom dia. Olá, bom dia. Hoje está complicado para ligar. Beijinhos para todos os amigos da rádio. Não esquecendo vocês, beijinhos para a Mariquinha e os parabéns para a Maria do Céu de Mazarefes. Beijinhos para todos e até domingo. Se for como até hoje, se for como hoje, 2 a 8 voltar a não ligar, não é, Maria do Céu? Tchau, bom dia. Estou a brincar.

0: Diz ela, esperemos que não, esperemos que não. Vamos lá ver. Tem é que ser ágil uns dedos. É,
1: diz que pode ligar e que não tem tempo.
0: É, neste momento não tem chamada nenhuma, Maria do Céu. Estou à espera de chamadas. Nem no móvel, nem no fixo, nem nada.

0: Olá, bom dia.
1: Ah, graças a Deus.
0: Afinal,
2: assim, Ei, Mariquinha.
0: Então, já há 10 minutos que não tem ninguém, os telefones estão calados.
2: Você reclama e afinal não liga? Oh.
1: Eu já fui ao supermercado comprar uma saquinha de paciência.
2: A sério? Mas de quilo ou 5 quilos?
1: Não, comprei de quilo, que senão é muita dúvida.
2: Dão as formigas, não é?
0: Não, é isso, é para se entreter a comer. Enquanto que não consegue ligar, entretém-se a comer.
1: É verdade. Ora, está tudo bem?
0: Por aqui está. E por aí?
1: Aqui também, graças a Deus.
0: Bem dispostos?
1: Sim. Para já?
2: Isso é que é bom.
1: O tempo é que está a fazer umas caretas um bocado feias, não é?
0: Mas enquanto que não chove, está bom. Está pesquinho.
2: Está bom. Está muito bom.
1: Está bom.
0: Muito bem.
1: Vamos lá, então.
0: Vamos lá.
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0: Sim, senhora.
1: Vai, um beijinho para toda a minha família. Vai para a Mariquinhas e para vocês e todos os seus.
0: Uhum.
1: Vai para a Gracinda e família. Vai para a Lourdes Alvarães e família. Tânia Vareiro e família. Domingos Alvarães e família. Décio da família. Senhor Irmão Trancoso e família. Parabéns para a Céu de Mazaré. Foi um beijinho muito grande, mas eu ainda lhe vou dar um toque daqui a bocadinho.
0: Uhum.
1: Vai para a Conceição Pita e família, e que tudo o gosto esteja a correr bem. Vai para a Maria Lemos e família, Carminda Fonteboa e família, Zé Lopes e família, Cristina de Andorra e família, Luís Ferreira e família, o Nuno Stampa e Dantas, para todos os ouvintes participantes, e olha, até domingo, se Deus quiser.
0: Muito bem, Maria do Céu. Um grande beijinho para si, um abraço ao seu Paulo, beijinhos às crianças e volte sempre.
1: Vamos fazer um pequeno almoço.
0: Não, daqui a um bocado já é o almoço.
1: Pois, mas eles acordaram agora, vou-lhes fazer um pequeno almoço.
0: Ok, tchau, bom dia.
2: Tchau, beijinhos.
1: Tchau, Mariquinhas.
2: Tchau, beijinhos.
1: Tchau.

Pois é, se quer aproveitar para ligar o 258, aproveite, porque ainda temos 4 minutinhos, só temos 4 minutinhos. Depois temos os nossos compromissos comerciais e as notícias. Melhor, agenda cultural com o nosso colega de serviço, Zé Carlos Silva.

Pois é, e se não tem programa para o dia de hoje, desloque-se até Santa Marta de Portuzelo, até à festa da Senhora da Silva, no Souto da Silva, em Santa Marta de Portuzelo. Por lá encontra, entre outros petiscos, o tradicional porco no espeto.

Pois é, e estamos mesmo na reta final, só nos faltam sensivelmente 2 minutos, menos uns segundinhos. Vamos ficar com o último tema, um tema que já há muito que não conseguia, que não ouvia. Lisboa, não sejas francês, é uma música tradicional.

0: Muito bem, nós só nos resta despedir de todos vós. Obrigado a todos aqueles que participaram, que ajudaram a fazer este programa. Uma muito obrigada. Se não for antes, até 2 ou 8 dias. Esperamos que consiga ajudar com a sua participação. Sejam felizes, façam alguém feliz. Tchau, bom dia.
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6: 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São 10 horas.
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0: Sim.
9: Passemos agora para a agenda cultural para esta edição de domingo. Vamos então dar aqui algumas sugestões em termos culturais daquilo que poderá ver ou participar na nossa região. Começamos pelas exposições, como sempre assim o fazemos. Vamos até ao Museu do Traje na cidade de Viana do Castelo, em plena Praça da República, e aqui aconselhamos a visitar a exposição Alá e o Linho Mulheres Vinas. Se retrata especialmente o traje mais utilizado pelos grupos folclóricos da nossa região. Arrumamos agora até ao Navio Gilianos, na cidade de Viana do Castelo, para uma visita à exposição que se intitula Uma Viagem no Tempo, Navios, Equipamentos, Instrumentos e Palamenta. Uma exposição constituída por dezenas de peças originais únicas dos antigos lugares, veleiros e arrastões bacalhoeiros. A exposição está localizada nos espaços da Enfermaria Geral e nas enfermarias onde foram reabilitadas, de forma a poder acomodar estas e outras exposições. E na sede da Ordem dos Médicos, está situada na Rua da Bandeira, número 472, na cidade de Viana do Castelo, aconselhamos também uma visita à exposição de Júlio Capela, intitulada A Exposição de Arte Contemporânea. Trata-se de uma exposição do artista Júlio Capela, trata-se de uma organização do Conselho Subregional da Ordem dos Médicos de Viana do Castelo. Em relação a outras atividades, recordamos que a partir desta segunda-feira arranca a 28ª edição do Festival de Folclore Internacional do Alto Minho. Assim, esta quarta-feira vai acontecer a gala O Mundo Dança e Canta no Casino Afifense a partir das 9 da noite. Em Viana do Castelo, o Jardim Público hoje acolhe o Mercadinho do Artesanato. É assim que acontece, numa organização do Pro Arte Viana, com apoio da Câmara de Viana do Castelo. E na Sociedade de Instrução e Recreio de Arquense, hoje acontece mais um espetáculo organizado pela Escola Amadeus, portanto, para acontecer em Dark, na Sociedade de Instrução e Recreio de Arquense. Em termos de festas e romarias, o Souto da Silva em Santa Marta de Portuzelo recebe hoje o último dia das festas em honra de Nossa Senhora da Silva. Também na freguesia de Santa Leocádia, em Gerais de Lima, acontece hoje o último dia da romaria em honra da Senhora da Guia e de São Bento. Em Caminha, hoje é o último dia, o Poarte Beer Fest, o Festival Internacional de Cervejas Artesanais, que abriu portas na passada quinta-feira e encerra precisamente no dia de hoje. E assim são estas nossas sugestões culturais para esta edição da Agenda Cultural deste domingo.
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das 10 da manhã estamos a aguardar a ligação direta à Igreja Paroquial de Afife, onde vamos acompanhar a Eucaristia Dominical, tal como acontece sempre ao domingo. Aqui por Afife hoje estamos com uma máxima de 20 graus, portanto as temperaturas hoje podem subir até aos 23, a mínima fica-se pelos 15. Amanhã não vai haver algumas alterações, embora tenhamos algumas nuvens a fazer-nos companhia. Vamos recordando que lá para o final de semana as temperaturas vão subir, lá para sexta-feira vamos atingir os 25 de máximo e lá para sábado 27, à altura das festas de Santo António e Santa Cristina aqui em Afife. Também vou recordando que esta quarta e quinta o Festival Internacional de Folclore de Viana do Castelo vai estar aqui por Afife. Vamos ter portanto espetáculos no sábado, aliás na quarta-feira, onde em representação de Portugal vai estar o Rancho de Danças e Cantares da FIFE. Depois vamos ter aqui representações da Argentina, do México e do Brasil, tudo para acontecer a partir das 9:30 no Casino Afifense. Portanto aguardamos a qualquer instante a ligação à Igreja Paroquial de FIFE, onde vamos transmitir portanto a Eucaristia Dominical. Portanto deve estar muito próximo de se iniciar esta Eucaristia Dominical.

Portanto, enquanto aguardamos a ligação à igreja para o que é o dia FIFA, vou só recordando que iniciam-se esta quinta-feira as festas de Santo António e Santa Cristina em Afife e iniciam-se precisamente com a procissão de Belas. Recordando que esta é uma das festas que tem o seu cariz religioso, são quatro exposições que vão acontecer, ou seja, esta quinta-feira temos a procissão de Belas a partir das 9:30, desde São Roque até à Capela de Santo António, depois haverá também animação. Depois temos também no sábado mais uma procissão a partir das 6:30 da tarde, a Capelinha de Monte Santo António para a Igreja Paroquial. No domingo de manhã temos a procissão Eucarística ao Cruzeiro, uma das mais antigas procissões que se realizam na freguesia de Afife. E depois, às 4:30 da tarde, então, temos a procissão solene da Igreja Paroquial para o Monte Santo António. São as festas de Santo António em Afife que se iniciam esta quinta-feira. O içado da bandeira está marcado para às 7:00 da tarde. Mais uma informação é que vamos ter aqui, portanto, folclore no Casino Fifense esta quarta e quinta à noite. Festival Internacional de Folclore de Viana do Castelo traz até à Afife o folclore internacional. É no Casino Fifense, a partir das 9:30 da noite.

0: canção.
1: São agora 10h28, continuamos a guardar a ligação direta à Igreja Parroquial de Afife para o início desta Eucaristia Dominical de domingo. Vou recordando que de hoje a 8 dias a Eucaristia vai ser um pouco mais alongada, porque teremos a Missa Solene das Festas de Santo António em Afife e depois também inserida nesta celebração eucarística acontece a posição eucarística ao Cruzeiro. Por volta das 11h30, talvez, mais coisa menos coisa, acontece esta procissão

Leitura da Epístola do Apóstolo São Paulo aos Romanos. Irmãos, eu penso que os sofrimentos do tempo presente não têm comparação com a glória que se há de manifestar em nós. Na verdade, as criaturas esperam ansiosamente a revelação dos filhos de Deus. Elas estão sujeitas à vã situação do mundo, não por sua vontade, mas por vontade daquele que as submeteu, com a esperança de que as mesmas criaturas sejam também libertadas da corrupção que escraviza, para receberem a gloriosa liberdade dos filhos de Deus. Sabemos que toda a criatura geme ainda agora e sofre as dores da maternidade. E não só ela, mas também nós, que possuímos as primícias do Espírito, gememos interiormente, esperando a adoção filial e a libertação do nosso corpo. Palavra do Senhor.

Senhor esteja convosco. Evangelho do nosso Senhor Jesus Cristo, segundo São Mateus. Naquele dia, Jesus saiu de casa e foi sentar-se à beira-mar. Reuniu-se à sua volta tão grande multidão que teve de subir para um barco e sentar-se, enquanto a multidão ficava na margem. Disse muitas coisas em parábolas nestes termos. Saiu o semeador a semear. Quando semeava, caíram algumas sementes ao longo do caminho. Vieram as aves e comeram-nas. Outras caíram em sítios pedregosos, onde não havia muita terra. E logo nasceram, porque a terra era pouco profunda. Mas depois de nascer o sol, queimaram-se e secaram, por não terem raiz. Outros caíram entre espinhos, e os espinhos cresceram e afogaram-nas. Outras caíram em boa terra e deram fruto. Umas 100, outras 60, outras 30 por um. Quem tem ouvidos, ouça. Os discípulos aproximaram-se de Jesus e disseram-lhe: Por que lhes falas em parábolas? Jesus respondeu-lhes: Porque a vós é dado conhecer os mistérios do reino dos céus, mas a eles não. Pois àquele que tem, dar-se-á e terá em abundância, mas àquele que não tem, até o pouco que tem, lhe será tirado. E é por isso que lhes falo em parábolas, porque veem sem ver e ouvem sem ouvir nem entender. Neles se cumpre a profecia de Isaías que diz: Ouvindo ouvireis, mas sem compreender, olhando olhareis, mas não vereis. Porque o coração deste povo tornou-se duro. Endureceram os seus ouvidos, fecharam os seus olhos, para não acontecer que, vendo com os olhos e ouvindo com os ouvidos e compreendendo com o coração, se convertam e os cure. Quanto a vós, felizes os vossos olhos porque veem e os vossos ouvidos porque ouvem. Em verdade vos digo, muitos profetas e justos desejaram ver o que vós vedes e não viram, e ouvir o que vós ouvis e não ouviram. Vós, portanto, escutai o que significa a parábola do semeador. Quando um homem ouve a palavra do reino e não a compreende, vem o maligno e arrebata o que foi semeado no seu coração. Este é o que recebeu a semente ao longo do caminho. Aquele que recebeu a semente em sítios pedregosos é o que ouve a palavra e a acolhe de momento, mas não tem raiz em si mesmo, porque é inconstante. E ao chegar a tribulação ou a perseguição por causa da palavra, sucumbe logo. Aquele que recebeu a semente entre espinhos é o que ouve a palavra, mas os cuidados deste mundo e a sedução da riqueza sufocam a palavra, que assim não dá fruto. E aquele que recebeu a palavra em boa terra é o que ouve a palavra e a compreende. Esse dá fruto. E produz, ora 100, ora 60, ora 30 por um. Palavra da salvação.

Caríssimos irmãos e amigos, começamos com a parábola do semeador, uma nova fase da vida pública de Jesus, da sua pregação. Interessante que os três evangelhos sinóticos, Mateus, Marcos e Lucas, todos começam as parábolas de Jesus com esta parábola do semeador, porque ela é protótipo, podemos assim dizer, de todas as parábolas. E também porque é a ocasião de Jesus explicar porque fala em parábolas. Como todos sabeis, parábolas são pequenas histórias baseadas na vida real, do dia a dia. Não são histórias totalmente inventadas e fantasiosas, mas são histórias simples, mas que, por comparação, por analogia das coisas, ajudam a explicar melhor os mistérios de Deus da sua relação conosco. Começando pela primeira leitura do profeta Isaías, já nos fala da importância da palavra de Deus, dizendo que a chuva, assim como a chuva e a neve, descem e não tornam a subir no ar pela evaporação sem terem feito alguma coisa, sem terem feito produzir a terra, sem tornar a terra fértil, também assim é a palavra de Deus, também não deixa de cumprir a sua missão quando Deus realmente fala. Cantávamos que a semente caiu em boa terra e deu muito fruto. E é isso que realmente é para isso que ela é lançada à terra, a palavra de Deus. São Paulo aos Romanos diz que os sofrimentos do tempo presente não têm comparação com o que há de vir e que toda a criação, todas as criaturas de Deus, esperam ansiosamente a revelação, esperam ansiosamente a sua transformação. Geme, toda a criatura geme ainda agora e sofre as dores da maternidade. E não só a criação, mas especialmente nós, os seres humanos, possuímos as primícias do Espírito, porque somos criados à imagem e semelhança de Deus, gememos interiormente esperando a adoção filial. Significa que sejamos filhos de Deus. E assim, libertos também da prisão do nosso corpo, possamos viver em Deus como o nosso Pai. Para isso, realmente precisamos de seguir a palavra de Deus. Jesus, então, prega à beira-mar para uma multidão que o segue e começa por dizer como faz o semeador. Ele deita as sementes um pouco por todo lado. Há sementes que não caem nem em boa terra, e as que caem no caminho, entre pedras ou entre espinhos, acabam por não produzir fruto, cada uma por razões diferentes. E Jesus depois explica que a palavra de Deus é que é a semente que é lançada à terra. Também antes ele dá a explicação porque fala em parábolas. À primeira vista, quem lê este texto pode parecer que Jesus fala em parábolas para as pessoas não compreenderem, para ficarem na ignorância. Ao contrário, Jesus fala em parábolas precisamente porque as pessoas têm dificuldade em compreender, porque têm um coração duro, e Jesus tenta, por outras palavras, palavras mais simples, tenta que as pessoas compreendam. Só que Jesus cita as palavras do profeta Isaías quando diz que as pessoas têm um coração duro e por isso ouvem mas sem ouvir, veem mas sem ver, por isso mesmo. E porque é que fazem isso as pessoas? Explica Jesus, porque explicam, não dando ou citando essas palavras de Isaías, porque as pessoas não querem ver e não querem ouvir, porque vivem acomodadas e não querem mudar de vida, não querem, querem permanecer no seu estado de pecado.
E por isso, às vezes também dizemos que algumas pessoas ouvem a palavra de Deus como quando a chuva cai num impermeável, não é? Nunca chega a entrar. Corre no impermeável, mas não chega a umedecer. E não deve ser assim. Nós devemos ser bom terreno para a palavra de Deus dar fruto. E o que é ser bom terreno? É realmente, como dizia no final, aquele que recebe a palavra de Deus em boa terra, o que ouve a palavra de Deus e a compreende. E aqui subentende-se, compreender a palavra de Deus é ouvi-la com muita atenção. Por isso é que também antes Jesus diz: quem tem ouvidos para ouvir, ouça. É um apelo a que, se os ouvidos servem para ouvir, devem ser usados para ouvir o que é importante. E que a palavra de Deus é muito importante para nós. Então temos que ouvi-la com atenção, temos que pedir ao Espírito Santo para a compreendermos bem, para nos dar a luz para entendê-la. Temos que meditar nela, refletir, compará-la com a nossa vida, para que ela seja luz para essa mesma vida, para que as nossas opções tenham em conta aquilo que Deus nos transmite. Só assim nós podemos ser verdadeiros discípulos de Jesus. E só assim nós também, vivendo essa palavra em nós, podemos também ser discípulos de Jesus, missionários, e levar essa palavra a todos. Assim como a semente caiu em vários tipos de terreno, uns bons, outros maus, Deus quer que nós preguemos a todos. Pregamos sobretudo com o nosso exemplo, mas também devemos dar razões da nossa fé a todos aqueles que nós possamos alcançar. Todos nós, também vós leigos, temos que ser apóstolos. E nunca podemos dizer que aquela pessoa já está perdida, que não vale a pena. Até à hora da morte, nós podemos ser, podemos lançar a semente no coração daquela pessoa, seja mesmo que tenha já abandonado Deus, mesmo que se diga de outra religião, mesmo que viva uma vida totalmente desligada de Deus. Às vezes uma palavra, uma frase, às vezes um bom exemplo, são um meio que Deus serve para a sua semente frutificar no coração daquela pessoa. Nunca desistamos de acolher a palavra de Deus em nós, mesmo que nos pareça que nos custa a dar fruto em nós e também nos outros. Nunca desistamos de anunciar a palavra de Deus. Que assim seja. Creio em um só Deus, Pai Todo-Poderoso, Criador do céu e da terra, de todas as coisas visíveis e invisíveis. Creio um só Senhor Jesus Cristo, Filho unigênito de Deus, nascido do Pai antes de todos os séculos, Deus de Deus, luz da luz, Deus verdadeiro, Deus verdadeiro, gerado, não criado, consubstancial ao Pai. Por Ele todas as coisas foram feitas. O Espírito Santo, no seio da Virgem Maria, se fez homem. Também por nós foi crucificado, sob Pôncio Pilatos, padeceu e foi sepultado. Conforme as Escrituras, e subiu aos céus, onde está assentado à direita do Pai. De novo há de vir em sua glória, para julgar os vivos e os mortos, e o seu reino não terá fim. Creio no Espírito Santo, Senhor, que dá a vida e procede do Pai e do Filho, e como o Pai e o Filho é adorado e glorificado. Ele que falou pelos profetas. Creio na Igreja Una, Santa, Católica e Apostólica. Professo um só batismo para a remissão dos pecados. Espero a ressurreição dos mortos e a vida do mundo que há de vir. Amém. Irmãs e irmãos, oremos a Deus Pai Todo-Poderoso, que no seu infinito amor quer iluminar e salvar todos os homens, e digamos confiadamente:
Escutai, Senhor, a oração do vosso povo.

0: pelas dioceses, paróquias e missões do mundo inteiro, para que a palavra que os semeadores vão semeando dê fruto abundante no coração dos que a recebem. Oremos ao Senhor. Escutai, Senhor, o coração do vosso povo, por todas as nações e organismos internacionais, para que busquem o bem comum e a justiça e ultrapassem interesses ocultos e egoístas. Oremos ao Senhor. Escutai, Senhor, o vosso povo, por todos os que sofrem no corpo ou no espírito, para que acreditem que as dores do tempo presente não têm comparação com a glória prometida. Oremos ao Senhor. Escutai, Senhor, o vosso povo, pelos que cultivam a terra com lágrimas, para que seja reconhecido o seu trabalho e o tempo favoreça colheitas abundantes. Oremos ao Senhor. Escutai, Senhor, a oração do vosso povo, por todos nós reunidos no Espírito Santo, para que vivamos a mensagem que escutamos e nos amemos como irmãos na Santa Igreja. Oremos ao Senhor. Escutai, Senhor, a oração do vosso povo.
1: Senhor nosso Deus, que não deixais que a chuva volte para os céus sem ter feito germinar a semente nos campos, fazei que a palavra que enviaste à terra produza abundante fruto no coração dos homens. Por Jesus Cristo, nosso Senhor.

0: sei que por Deus Pai Todo-Poderoso,
1: olhai, Senhor, para os dons da vossa Igreja em oração e concedei aos fiéis que os vão receber a graça de crescerem na santidade. Por Cristo nosso Senhor. O Senhor esteja convosco. Corações ao alto. Demos graças ao Senhor nosso Deus. Senhor Pai Santo, Deus Eterno e Omnipotente, é verdadeiramente o nosso dever e a nossa salvação dar-vos graças sempre em toda a parte. Vós criaste os elementos do mundo, estabelecendo cursos dos tempos e estações do ano. Formaste o homem à vossa imagem e semelhança e lhe confiaste as maravilhas do universo, para que em vosso nome domine sobre todas as criaturas e vos glorifique sem cessar pela grandeza das vossas obras, por nosso Senhor Jesus Cristo. Por ele, com todos os anjos, proclamamos a vossa glória, cantando com alegria.

Vós, Senhor, sois verdadeiramente santo, e todas as criaturas cantam os vossos louvores, porque dais a vida e santificais todas as coisas, por nosso Senhor Jesus Cristo, vosso Filho, com o poder do Espírito Santo, e não sais reunir para vós um povo, que de um extremo ao outro da terra vos ofereça uma oblação pura. Reunidos na vossa presença, em comunhão com toda a Igreja, ao celebrarmos o primeiro dia da semana, em que nosso Senhor Jesus Cristo ressuscitou dos mortos, humildemente vos suplicamos, Senhor, santificai pelo Espírito Santo estes dons que vos apresentamos, para que se convertam no corpo e sangue de nosso Senhor Jesus Cristo, vosso Filho, que nos mandou celebrar estes mistérios. Na noite em que ele ia ser entregue, tomou o pão, dando graças, vos bendisse, partiu-o e deu-o aos seus discípulos, dizendo: tomai todos e comei, isto é o meu corpo, que será entregue por vós.

De igual modo, no fim da ceia, tomou o cálice, dando graças, os bendisse e deu-o aos seus discípulos, dizendo: Tomai todos e bebei, este é o cálice do meu sangue, o sangue da nova e eterna aliança, que será derramado por vós e por todos para a remissão dos pecados. Fazei isto em memória de mim.

Mistério da fé, anunciamos, Senhor, a vossa morte. Celebrando agora, Senhor, o memorial da paixão redentora do vosso Filho, da sua admirável ressurreição e ascensão aos céus, e esperando a sua vinda gloriosa, nós vos oferecemos em ação de graças este sacrifício vivo e santo. Olhai benignamente para a oblação da vossa Igreja, vede nela a vítima que nos reconciliou convosco, e fazei que, alimentando-nos do corpo e sangue do vosso Filho, cheios do seu Espírito Santo, sejamos em Cristo um só corpo e um só Espírito. O Espírito Santo faça de nós uma oferenda permanente, a fim de alcançarmos herança eterna, em companhia dos vossos eleitos, com a Virgem Santa Maria, Mãe de Deus, São José, seu Esposo, os bem-aventurados apóstolos e os mártires, Santa Cristina e São Silvestre e todos os santos, por cuja intercessão esperamos sempre o vosso auxílio. Por este sacrifício da conciliação, dai, Senhor, a salvação e a paz ao mundo inteiro. Confirmai a vossa Igreja na fé e na caridade ao longo da sua peregrinação na terra, com o vosso servo, o nosso Papa Leão XIV, o nosso Bispo João, e todos os bispos e ministros sagrados, e todo o povo por vós redimido. Atendei benignamente às preces desta família que vos dignaste reunir na vossa presença. Reconduzi a vós, Pai de misericórdia, todos os vossos filhos dispersos. Lembrai-vos dos nossos irmãos defuntos, Carlos Alberto Rodrigues Ferreira, no primeiro aniversário do falecimento, Ana Rodrigues Lima e marido, Maria Domingas Meira Azevedo Silva, no sexto mês do seu falecimento, António Afonso Vieira, esposa e filhos, José Augusto Lima Fontes e família, almas do purgatório, de todos aqueles que morreram na vossa amizade. Acolhei-os com bondade no vosso reino, onde também nós esperamos ser recebidos, para vivermos com eles eternamente na vossa glória, por nosso Senhor Jesus Cristo. Por Ele concedeis ao mundo todos os bens. Esta Eucaristia oferecida também em ação de graças a São Carlo Acutis. Por Cristo, com Cristo, em Cristo, a vós, Deus Pai Todo-Poderoso, na unidade do Espírito Santo, toda a honra e toda a glória, por todos os séculos dos séculos. Amém. Num só coração, numa só alma, ousamos dizer, como o Senhor nos ensinou, Pai nosso que estais nos céus, santificado seja o vosso nome. Venha a nós o vosso reino, seja feita a vossa vontade, assim na terra como no céu. O pão nosso de cada dia nos dai hoje, perdoai-nos as nossas ofensas, assim como nós perdoamos a quem nos tem ofendido. E não nos deixeis cair em tentação, mas livrai-nos do mal. Livrai-nos de todo o mal, Senhor, e dai ao mundo a paz em nossos dias, para que, ajudados pela vossa misericórdia, sejamos sempre livres do pecado e de toda a perturbação, enquanto esperamos a vinda gloriosa de Jesus Cristo, nosso Salvador. Senhor Jesus Cristo, que dissestes aos vossos apóstolos, deixo-vos a paz, dou-vos a minha paz, não olheis aos nossos pecados, mas à fé da vossa Igreja, e dai-lhe a união e a paz segundo a vossa vontade. Vós que viveis reinais pelos séculos dos séculos. Amém. A paz do Senhor esteja sempre convosco. Amém. Saudai-vos na paz de Cristo. Paz de Cristo.

Felizes os convidados para o banquete nupcial do Cordeiro. Eis o Cordeiro de Deus que tira o pecado do mundo. Senhor, eu não sou digno que entreis em minha morada, mas dizei uma palavra e serei salvo.

0: Oremos ao Senhor. Senhor, que nos alimentais à vossa mesa santa, humildemente vos suplicamos, sempre que celebramos estes mistérios, aumentai a nós os frutos da salvação, por Cristo nosso Senhor. As intenções das missas para a próxima semana serão as seguintes. Na quarta-feira não há intenções. No sábado também não temos intenções. A missa será por todo o povo, pelas intenções de todos os paroquianos. E será, a missa sábado será às 18h30, melhor, no fim da procissão que começa no Monte Santo António e termina aqui, começa às 18h30 e a missa será a chegada. No domingo, a missa da festa, à hora habitual, será então em honra de Santa Cristina e Santo António, a missa solene, será, mas também terá as intenções António Afonso Vieira, esposa e filhos, e também Gracinda Rodrigues de Castro, aniversário do falecimento. Lembro que da festa da padroeira e de Santo António, saliento na quinta-feira a procissão de velas, que às 21h30, que vai de São Roque até ao Monte Santo António. E depois, como já disse, a procissão concedida da Capela Santo António para a Igreja às 18h30 no sábado, seguindo-se aqui a missa vespertina. No domingo, então, já disse, às 10h30, a missa solene, e à tarde a procissão solene concedida da Igreja Paroquial para a Capela Santo António, que será às 16h30 da tarde. Leiam outras informações importantes que vão no boletim A Igreja ou Igreja em Caminho. O Senhor esteja convosco. Abençoe-vos Deus Todo-Poderoso, Pai, Filho e Espírito Santo. Desejando para todos um santo e feliz domingo, para todos uma boa semana, ide em paz e que o Senhor vos acompanhe.
1: Estivemos assim em direto desde a Igreja Paroquial de Afife para acompanharmos esta Eucaristia Dominical. Só vou recordando que de hoje a 8 dias temos as festas de Santo António, portanto a Eucaristia será um pouco mais alongada, uma vez que iremos ter no próximo domingo, a procissão eucarística ao Cruzeiro, portanto isto vai alongar um pouco mais esta, que é já uma das características das festas de Santo António. Só em título de curiosidade, vou recordando que as festas de Santo António e de Santa Cristina aqui em Afife iniciam-se esta quinta-feira. O hasteado de bandeira está marcado para às 7 da tarde. Depois vamos ter a procissão de velas, tal como aqui foi referenciado na Eucaristia Dominical. A procissão de velas vai ligar São Roque até à Igreja Paroquial em Afife a partir das 9h30 da noite. Vou também recordando que amanhã vamos ter aqui connosco, a partir das 9 da noite, a Comissão de Festas de Santo António e Santa Cristina de Afife, que nos irão dar a pormenores a partir das 9 da noite, ou da tarde, se assim preferir, mais pormenores em relação ao que vai ser esta realização.

22 graus aqui por Afif nesta altura, tempo nublado, portanto não está assim muito convidativo para ir à praia. Já abriu portas mais um campo de girassóis ali no acesso à praia Arda Norte em Afif, depois de ter encerrado o primeiro dos campos na estrada Arda Sul. Agora é vez de acontecer na praia da Arda Norte, onde está, portanto, este campo de girassóis abriu na passada sexta-feira e vai-se prolongar durante os próximos 15 dias. Portanto, normalmente costuma ser uma grande afluência de público que quer fotografar e também levar para casa um girassol. Já a seguir vamos entrar com a programação normal da antena da Rádio Afifense, uma vez que estivemos agora em direto da Igreja Paroquial de Afif. Vou também só recordar que de hoje 8 dias realiza-se em São Lourenço da Montaria a festa da Broa e do Chouriço, também um dos momentos altos para o Alta Serra.

0: São agora 11h28, vou só recordando que no Casino Fifense, esta quarta e quinta-feira, temos aqui a participação de grupos de folclore que estão a participar no Festival Internacional de Folclore de Viana do Castelo. Portanto, vamos ter na quarta-feira representações da Argentina, do México e também do Brasil. A representação portuguesa vai estar a cargo do Rancho Danças e Cantares da FIFE. Portanto, este espetáculo está marcado para as 9h30 da noite e acontece no Casino Fifense. E depois, na quinta-feira, temos também mais um espetáculo com três grupos estrangeiros e um grupo nacional em representação do nosso país. É assim, este Festival Internacional de Folclore de Viana do Castelo, que está a decorrer já e que, enfim, os espetáculos começam já a partir desta terça-feira. Estamos a um minuto das 11h30.
1: São 11h29.

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5: Boa tarde, agora é meio-dia. Estamos então de saída para as notícias do meio-dia aqui na antena da Rádio Vivência para esta edição de domingo. Está à porta aí a 28ª edição do Festival Internacional de Folclore do Alto Minho, que é uma organização da Associação dos Grupos de Folclore do Alto Minho. Praticamente já se começou a cheirar a folclore nesta sexta-feira, onde foi feita a abertura da exposição Cartazes com História, nos antigos espaços do concelho. Esta segunda-feira acontece então o acolhimento aos 6 grupos que vão visitar Viana do Castelo. Na terça-feira, o desfile pelas ruas da cidade, recepção oficial na Porta Mexia Galvão, e às 9:30 da noite a gala de boas-vindas que acontece na Praça da República. Depois, na quarta-feira, temos às 12:30 a gala da Festa da Vida na Escola Frei Bartolomeu dos Martes, e às 9 da noite, no Casino Vivência, a gala do Mundo Dança e Canta, aliás, o Mundo Dança e Canta, que tem a presença de grupos estrangeiros também do Rancho Dança e Cantares de Afife. No entanto, o Casino Vivense volta a receber na quinta-feira às 9 da noite a Gala do Mundo Latino, que uma vez mais, portanto, traz até ao casino diversos grupos de folclore estrangeiros. A Câmara de Viana do Castelo atribuiu 406 mil euros para apoiar associações culturais. Assim, a Câmara assinou 12 protocolos e contratos de programa de desenvolvimento cultural num investimento global de 406.100 euros. A cerimónia contou com a presença do presidente da autarquia Luís Nobre e também o vereador Manuel Vitorino. Os apoios destinam-se a reforçar as atividades de associações e coletividades culturais do concelho, reconhecendo o seu contributo para a dinamização cultural ao longo do ano e promovendo uma oferta cultural descentralizada. Entre os principais apoios destacam 150 mil euros para o Teatro Noroeste, Centro Dramático Viana, 76.500 euros para o Al Norte, Associação de Produção de Animação Audiovisual, 30 mil euros para a Academia de Música de Viana do Castelo, Zé Pão, Zé Pedro, Associação Musical, e também 30 mil euros foram destinados para o Casino Afifense. Foram ainda atribuídos apoios anuais de 13.500 euros para cada uma das 4 filarmónicas do concelho, bem como 17 mil euros para o Centro Cultural do Alto Minho, 9.600 euros para a Associação Cultural de Educação Popular e 9 mil euros para a Associação dos Grupos de Folclóricos do Alto Minho. A Câmara de Viana do Castelo promove de 22 a 26 deste mês o 35º Viana Jazz, Festival de Jazz de Viana do Castelo. Nos últimos anos, o Festival Vianense reforçou a sua programação com a ambição de ser o Festival Internacional de Jazz, atraindo novos públicos, subindo ao nível da sua programação e atraindo um público externo e promovendo turisticamente a cidade. O ano passado introduziu um concerto sunset no Parque Ecológico Urbano, a experiência que irá se repetir na edição deste ano. As equipas de sabedores florestais do município de Caminha e do Baldio de Riba de Âncora passaram a dispor de novos equipamentos tecnológicos que irão reforçar a sua capacidade de monitorização, prevenção e resposta no âmbito da defesa da floresta e da proteção contra incêndios rurais. Estes investimentos visam dotar os sabedores florestais de ferramentas mais modernas e eficientes para a monitorização, planeamento e coordenação e avaliação e análise dos riscos relacionados com os incêndios rurais, permitindo uma intervenção mais rápida e eficaz no terreno. O Castro de São Lourenço, na freguesia de Vila Chá, no concelho de Esposende, volta a transformar-se numa autêntica aldeia galaico-romana para acolher mais uma edição da Galaicofolia 2000 anos em festa, que decorre de 16 a 19 deste mês. Promovido pelo município de Esposende, com a colaboração da Junta de Freguesia de Vila Chá, o evento propõe uma viagem ao passado, proporcionando uma experiência imersiva na cultura e nas tradições dos povos que habitaram este território há mais de 2000 anos. A Câmara de Viana do Castelo marca presença entre esta sexta e domingo no evento Entre Linhas, Festa do Ferroviário, que acontece no Parque Urbano de Irmesinde. Neste evento, Viana do Castelo dará a conhecer o seu rico património cultural, dos principais ativos turísticos e da excelência da sua enogastronomia. Luís Nobre, Presidente da Câmara de Viana do Castelo, participou na conferência Olhar o Futuro a partir do Pentágono Urbano do Minho, organizado pela Fundação Mestre Casais. Na sessão participaram 5 municípios que integram o Pentágono Urbano, que defenderam unanimemente a necessidade de serem dados passos concretos no sentido de acelerar o processo da criação da área metropolitana do Minho para reforçar a cooperação para a região e para que esta possa ganhar uma escala de influência. Em um ano, o Espaço Memória do Mar, instalado no Forte Largateira de Vila Predranco, já recebeu milhares de visitantes. Trata-se de um núcleo museológico dedicado ao património cultural, natural e marítimo da costa do Conselho de Caminha. Criado para preservar e divulgar a identidade marítima do território, o Espaço Memória do Mar é também uma homenagem a agentes do mar e, em particular, à comunidade pescatória de Vila Praia de Âncora. A Câmara de Viana do Castelo e a Associação dos Amigos do Caminho de Santiago e o Albergue São João da Cruz dos Caminhos assinalam no próximo dia 25 o Dia de Santiago com um programa diversificado e gratuito. Pela manhã, entre as 10 e o meio-dia, é promovida uma iniciativa Credencial em Família, a Rota dos Carimbos. A proposta é para um embarque com a sua família numa aventura única para celebrar o Dia de Santiago num percurso pedestre, cultural e lúdico num pad e paper. O ponto de encontro é o Jardim da Ponta Eiffel de Viana do Castelo, às 10 da manhã, com o término no Centro Interpretativo do Caminho de Santiago, na Praça da Erva, por volta do meio-dia. E depois, entre as 3h30 e as 5h30 da tarde, há o chá de peregrino, tendo convidado a Franklin Amaral, que vai fazer a apresentação do seu livro, trailer e teaser, do documentário Caminhamos Juntos. Depois, às 6 da tarde, uma missa de bênção na Igreja do Carmo. Esta será uma celebração evocativa do Dia de Santiago, seguida da tradicional bênção do peregrino, dirigida a todos os que já percorreram ou pretendem percorrer os caminhos de Santiago. Em Ponta Barca está de regresso o Festival Folk Celta de 24 a 26 deste mês. O Choupal acolhe o Folk Celta. São 2 dias de concertos que celebram a música tradicional e folk e as suas fusões contemporâneas entre Portugal e a Galiza. Na sexta-feira, o palco abre com os Gaiteiros de Brabães, coletivo local dedicado à recuperação da Gaita de Foles e dos José Espreiras, que reavivam as tradições desaparecidas durante meio século e que preservam a identidade musical do Minho. Pouco mais de 7 minutos, passam agora do meio-dia à altura para concluirmos aqui este bloco de notícias. Para si que nos acompanhou, tenha a continuação de boa tarde, um bom fim de semana e estas e outras notícias podem ser consultadas, assim é que é, em qualquer das plataformas digitais da Rádio Afifense.
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Olá, cá estamos então para mais um ponto de encontro. Obrigada por já estar à nossa espera. É sempre muito bom saber que prefere este programa para lhe fazer companhia ao fim de semana. Então, vamos juntinhos durante 2 horas. O tempo vai passar a correr, mas vale a pena estar consigo. Guarda.

0: quiser.
1: Como sabes, este ponto de encontro é recheado com muitas rúbricas. E hoje, claro que não podia deixar de ser, teremos a primeira, a de hipnoterapia com o Dr. Jorge Cosme.
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1: Ora bem, já cá temos o Dr. Jorge Cosme, que passa a cumprimentar. Seja muito bem-vindo, doutor. Espero que esteja bem disposto. E vamos então a uma pergunta. Autoridades fecharam lares no norte devido aos idosos terem sido maltratados em diversas circunstâncias. Certo. Isto não devia acontecer de forma nenhuma, não é? Muito menos a instituições que acomodam pessoas da idade deviam ser mais acarinhados. O que eu pergunto, doutor, o que é que a hipnose pode fazer ou como é que a hipnose vê estes casos que cada vez são mais usuais?
2: Olha, antes de mais nada, Helena, agradeço-lhe o seu cumprimento e retribuo, espero que também esteja bem. E ainda bem. No fundo, aquilo que me apraz dizer em relação a esta situação é que isto entristece-me um pouco, porque isto, para além de ser visto, digamos, como um negócio, digamos assim, porque repare que estas empresas ou estas pessoas que exploravam estas casas, no fundo eles recebiam dinheiro do Estado, não é? Para terem as pessoas lá. O que temos que retirar deste tipo de situação, para já, é que este caso revela uma verdade que cada vez mais a gente, infelizmente, tem conhecimentos sobre até onde é que certos seres humanos são capazes de chegar, não é? Há tempos também falámos, lembra-se daqueles meninos. Uhum. Este caso, digamos, não é menos cabroso, na minha opinião, do que realmente o que aconteceu àquelas crianças. Só que neste caso, repare, também são pessoas que estão fragilizadas, são pessoas que estão praticamente à mercê deste tipo de pessoas, não é? E quando a Helena me pede para eu ver isto sob um ponto de vista daquilo que a hipnose poderia fazer em termos de intervenção, digamos que, para já, eu acho que essa intervenção deveria ser muito mais alargada ao Estado, às leis, serem muito mais incisivas sobre este tipo de acontecimentos. E, por outro lado, para já as pessoas que exploram isto, nós temos que nos aperceber quais são os comportamentos que estas pessoas têm, que estão associados a traços antissociais e o maior risco de agressividade também contra, digamos, as pessoas que estão ali indefesas. Porque tratar mal pessoas em posição de vulnerabilidade, Helena, ou pessoas esta gente considera como inferiores e que são humilhadas no seu dia-a-dia, maltratadas, costuma revelar, digamos, muito sobre o caráter destas pessoas. Ou seja, eu penso, na minha opinião, como é óbvio, deveriam ser fortemente punidas para que servissem também de exemplo para casos destes não se repetirem. Aquilo onde a hipnose deveria talvez incidir ao nível terapêutico seria fazer uma análise ou uma abordagem aos trabalhadores, porque os trabalhadores no fundo estavam também pressionados para poderem fazer este tipo de monstruosidades, não vamos falar em tarefas, não é? E isto, digamos que...
1: Mas o doutor acha que as pessoas acabam por ser manipuladas, as pessoas que lá estão a trabalhar acabam por ser manipuladas para tratarem os utentes mal?
2: Helena, nós temos que ver, digamos, isto como um todo. As pessoas, muitas vezes, elas entram para lá e aquilo é o ganha-pão. E hoje em dia arranjar um emprego noutro local muitas vezes não é fácil. Eu por acaso até conheço uma profissional nesta área que estava realmente num lar que tinha, digamos, alguns comportamentos abusivos e digamos, soltando um pouco as regras, e ela por ela própria teve a capacidade de se autodespedir, vamos falar assim, porque ela diz que não conseguia pactar com este tipo, digamos, de situações. Agora, nós temos que perceber, e é isso que o trabalho da hipnose, ou o trabalho, digamos, da psicologia, até abordarem precisamente se essas pessoas que foram para lá, digamos, se elas realmente cumpriam as ordens e não tinham, digamos, a capacidade de dizer que não concordavam com aquilo que estava a ser feito dentro das casas, não é? Ou se realmente, cá está o perigo que depois existe, é que as pessoas com este tipo de comportamento torna-se rotineiro, torna-se repetitivo. E acontece que há aqui um desligamento moral. E quando acontece este desligamento moral, a mente cria justificativas para pessoas fazerem este tipo de atrocidades, neutraliza a culpa, não é? E permite que a pessoa faça este tipo de situações sem se insurgir contra este tipo de normas internas. E aí temos que ver até que ponto as pessoas que lá estão ou são vítimas também um pouco deste tipo de ordem interna que existia na organização e adquiriram esses traços por repetição e isso então é trabalhá-las no sentido de as recuperar, ou se elas realmente já mostram alguma crueldade também devido a traços de personalidade já dentro das características que a pessoa tem. Os trabalhadores, estou-me a referir aos trabalhadores, eles vão ficar no desemprego. Vão, se calhar, como já têm alguma experiência, vão se candidatar a outros lares. É bom que realmente a hipnose ou a psicologia ou outro tipo de terapia seja aplicada a estas pessoas para que elas possam libertar um pouco daquilo que adquiriram como, vamos falar assim, como vício quase ou como prática, porque a mente anulou tudo isso, não é? E isso não é bom. Temos que reprogramar um pouco o nosso cérebro e a nossa mente para podermos entrar novamente numa conduta que seja, no mínimo, aceitável para a atividade que está a desempenhar. Esta é a minha análise sobre a questão que me colocou.
1: Bom, esperemos que estes casos cada vez sejam menos noticiados. Era bom sinal, era bom para todos nós, principalmente para todos aqueles que necessitam de cuidados mais intensos. E enfim, toda a gente ficava a ganhar. Doutor, acho que hoje estamos conversados. Para a semana, certamente, voltamos a mais um tema.
2: Certo.
1: Normalmente é um pouquinho polémico agora, não é? São temas polémicos, mas pronto, é o dia-a-dia que nós temos.
2: Claro, aliás, no fundo são estes temas polémicos que interferem mais na saúde mental das pessoas, nomeadamente de quem é ator, digamos, deste tipo de cenários. E as pessoas muitas vezes com conhecimentos, elas podem realmente tornarem-se melhores pessoas e ao mesmo tempo tornarem uma sociedade mais justa e mais correta, especialmente para pessoas que têm este tipo de fragilidades e que devem ser acompanhadas.
1: Muito bem, doutor, eu desejo-lhe tudo de bom, espero por si na próxima semana. Até lá.
2: Obrigado, igualmente, e um forte abraço para todos aqueles que nos estão a ouvir e em especial para si.
1: Obrigada, igualmente.
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1: Vamos continuando com este Ponto de Encontro. Obrigada pela companhia.

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1: Viva mais um Legalmente Falando, todas as semanas, neste horário, o jurista Paulo Lourenço está connosco para responder a perguntas dos ouvintes. Ora, a pergunta desta semana é a seguinte. Esta semana chegou-me uma multa por mau estacionamento numa estrada nacional, numa zona em que não há sinalização a proibir qualquer estacionamento. O argumento é que é uma estrada com traço contínuo. O traço não se vê, a pintura estará gasta. Eu já paguei a multa para não ter chatices, mas fiquei revoltado. Andei a pé a ver se não há sinais verticais e as pinturas no pavimento mal se veem. Paguei, está pago, mas poderia recorrer ou posso apelar ao não pagamento ou a, aqui se calhar não é o não pagamento que o ouvinte quer dizer, ao reembolso, enviando fotos do pavimento, como deverei proceder?
2: Bom, bom dia aos nossos ouvintes, bom dia em particular também a este nosso ouvinte, como ele próprio diz, pagou, está pago, mas que sirva exatamente de exemplo para o futuro, porque na verdade não é legalmente aceitável que a pessoa possa ser efetivamente multada se os sinais não são perceptíveis, se estão gastos, se não se conseguem ler com cautela. Portanto, de futuro, aquilo que o nosso ouvinte poderá efetivamente fazer, se lhe voltar a acontecer, é tirar fotografias do local, apresentar depois a defesa...
1: Antes de pagar,
2: pode efetivamente também pagar, não há nada que o impeça de pagar e depois poder apresentar, digamos assim, a impugnação dessa decisão, mas para isso tem que ter provas, tem que apresentar.
1: Mas neste caso pode fazê-lo ainda? Neste caso
2: já passou o prazo, muito provavelmente, não é? Portanto, os prazos para isto também são prazos curtos, para estas impugnações. Mas de qualquer das maneiras, para o futuro, o que ele poderá fazer é agir dentro do prazo legal e ter a prova de que, na verdade, aquilo não se consegue ver ou é fácil, é imperceptível. E, portanto, nesse caso, se é imperceptível, é como se não existisse. Portanto, tem toda a razão o nosso ouvinte, mas terá que agir, digamos assim, dentro do prazo e com a prova suficiente.
1: A fotografia,
2: para
1: isso, fotografias aqui serão suficientes.
2: Exatamente, fazem prova.
1: Muito bem, Paulo, muito obrigada. Voltamos de hoje a 8 dias com mais um Legalmente Falando. Até lá, fique bem.
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3: Agora vamos para uma dupla e eles próprios se vão apresentar.

Se anda na estrada, então aceita os votos de uma boa viagem. Obrigada por preferir o ponto de encontro para lhe fazer companhia no seu caminho.

0: Vamos para os momentos de reflexão.
1: Deus é quem cura.

0: Alguns homens, quando realizam grandes feitos, costumam encher-se de orgulho. Chegam a pensar que são infalíveis em sua atuação e creem que tudo podem. E isso nos recorda do grande mestre e criador da homeopatia, Samuel Christian Hahnemann, uma postura de verdadeiro sábio. Em 1835, chegou a Paris e começou a clinicar, embora o descrédito e o ataque de muitos dos seus colegas alopatas. Foi então que a filha de Ernest Legouvé, membro da Academia Francesa, famoso escritor da época, adoeceu gravemente. Um artista de nome Duval foi chamado para fazer um retrato da jovem agonizante. Era a derradeira lembrança que o pai amoroso desejava ter da filha que se despedia da vida. Concluída a tarefa, executada com as emoções que se pode imaginar, Duval fez ao pai uma pergunta nevrálgica. Se toda a esperança está perdida, por que o senhor não tenta uma experiência com a nova medicina que tanto alvoroço tem feito? Por que não consulta o Dr. Hahnemann? Nada havia a perder, e o pai chamou o homeopata. Quando o ouviu, pareceu-lhe estar de frente a um personagem fantástico de contos infantis. Hahnemann era de baixa estatura, robusto e firme no andar, envolvido em uma capa e apoiado sobre uma bengala com um castão de ouro. Uma cabeça admirável, cabelos brancos e sedosos, lançados para trás e cuidadosamente encaracolados em torno do pescoço. Com seus olhos de um azul profundo, sua boca imperiosa inquiriu minuciosamente sobre o estado da menina.
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3: Seguimos agora para a Agenda Cultural para esta edição de domingo. Vamos então dar aqui algumas sugestões em termos culturais daquilo que poderá ver ou participar na nossa região. Começamos pelas exposições, como sempre assim o fazemos. Vamos até ao Museu do Traje na cidade de Viana do Castelo, em plena Praça da República, e aqui aconselhamos a visitar a exposição Alá e o Linho Mulheres Vinas. Se retrata especialmente o traje mais utilizado pelos grupos folclóricos da nossa região. Arrumamos agora até ao Navio Gilianes, na cidade de Viana do Castelo, para uma visita à exposição que se intitula Uma Viagem no Tempo, Navios, Equipamentos, Instrumentos e Palamenta. Uma exposição constituída por dezenas de peças originais únicas dos antigos lugares, veleiros e arrastões bacalhoeiros. A exposição está localizada nos espaços da Enfermaria Geral e nas enfermarias onde foram reabilitadas, de forma a poder acomodar estas e outras exposições. E na sede da Ordem dos Médicos, está situada na Rua da Bandeira, número 472, na cidade de Viana do Castelo, aconselhamos também uma visita à exposição de Júlio Capela, intitulada A Exposição de Arte Contemporânea. Trata-se de uma exposição do artista Júlio Capela, trata-se de uma organização do Conselho Subregional da Ordem dos Médicos de Viana do Castelo. Em relação a outras atividades, recordamos que a partir desta segunda-feira arranca a 28ª edição do Festival de Folclore Internacional do Alto Minho. Assim, esta quarta-feira vai acontecer a gala O Mundo Dança e Canta no Casino Afifense a partir das 9 da noite. Em Viana do Castelo, o Jardim Público hoje acolhe o Mercadinho do Artesanato. É assim que acontece, numa organização do Pro Arte Viana, com apoio da Câmara de Viana do Castelo. E na Sociedade de Instrução e Recreio de Arquense, hoje acontece mais um espetáculo organizado pela Escola Amadeus, portanto, para acontecer em Darque, na Sociedade de Instrução e Recreio de Arquense. Em termos de festas e romarias, o Souto da Silva em Santa Marta de Portuzelo recebe hoje o último dia das festas em honra de Nossa Senhora da Silva. Também na freguesia de Santa Leocádia, em Gerais de Lima, acontece hoje o último dia da romaria em honra da Senhora da Guia e de São Bento. Em Caminha, hoje é o último dia o Poarte Beer Fest, o Festival Internacional de Cervejas Artesanais, que abriu portas na passada quinta-feira e encerra precisamente no dia de hoje. E assim são estas nossas sugestões culturais para esta edição da Agenda Cultural deste domingo.
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11: Prometemos que cumprimos. Já cá estamos para a nossa segunda e última hora de hoje. Seja muito bem-vindo.
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11: Então vamos mais uma vez ter o Haja Saúde com o Dr. Fernando Figueiredo. Doutor, seja muito bem-vindo.
13: Ora, as minhas saudações para quem me escuta.
11: Vamos então, para já, ao comentário da semana.
13: Muito bem. Esta semana o comentário vai ser relativamente curto. Não posso ficar indiferente ao que está a passar numa situação que roça a saúde. Mais de 2 milhões de pessoas, repito, mais de 2 milhões de pessoas em Portugal têm que fazer opções entre comprar comida ou ir à farmácia. Para não esquecer o 500 mil que nem opções podem ter. Deixo esta pergunta. É esta miséria que muitos governantes têm chamado de segurança social nos últimos governos que têm havido? Para terminar, julgo que esta é a grande reforma que o país precisa. Um quinto dos portugueses ou come ou morre porque não se puder tratar.
11: Está então o alerta. Vamos agora falar sobre saúde, mais propriamente. Doutor, tem vindo a público já há um tempo, inclusive cardiologistas, que defendem que o açúcar é que é o vilão e não a gordura. É o açúcar que entope as veias e que acaba por ser mais propício ao colesterol e aos enfartes. Não é a gordura. Na opinião do doutor, o que é que se passa?
13: Nós sabemos que o açúcar, depois das várias metabolizações que vai havendo dentro do nosso organismo, vai conduzir a um excesso de gordura da pessoa, ficar mais gordo. Mas o colesterol não tem a ver com essa gordura. O colesterol aparece porque nós não gastamos as más gorduras. Ou seja, quando nós comemos gorduras cozinhadas, vamos falar assim em gorduras cozinhadas, que é para as pessoas perceberem melhor. Por exemplo, extrair um óleo a quente vai adulterar completamente o produto. E o nosso organismo nunca foi preparado para isso. Tenho ao longo da minha vida essa teoria do açúcar, é que é o grande papão. É claro que o açúcar refinado é pior, por exemplo, que o açúcar de um fruto. O açúcar de um fruto não vai fazer colesterol a ninguém. Podem estar descansados. E, portanto, pode estar cheio de glicose. Eu pedi ao longo da minha vida. Já são inúmeros os casos que eu tenho pessoas com glicose altíssimas e colesterol magnífico. O que vai entupir as veias é as águas que nós hoje em dia temos muito calcárias, em muitos sítios, e ao mesmo tempo comendo também gorduras que foram cozinhadas. Pronto, vamos falar assim que é para toda a gente nos perceber. Essas gorduras cozinhadas é que são o grande problema. E aí dá-se uma reação ao nosso organismo e isso vai começando a acumular micropartículas dentro dos nossos vasos sanguíneos. Não quer dizer que uma pessoa com excesso de açúcar também não possa vir a ter alguma coisa relacionada com o colesterol. Mas uma ligação direta eu não a considero. Por exemplo, a abóbora, podemos dizer que é um legume para o doce. Se uma pessoa se comer 2 a 3 colheres de abóbora por dia, crua, sobretudo aquela muito alaranjada, aliás, faz um vazio, faz isso pequeno almoço, vai baixar consideravelmente ao mesmo tempo glicose, triglicerídeos e colesterol. A berinjela faz a mesma coisa. O grupo O não pode comer a berinjela e o grupo B não pode comer a abóbora.
11: Mas os cardiologistas e médicos, até naturopatas, não falam do açúcar das frutas. Falam do açúcar de cana, do açúcar dos bolos, principalmente os bolos de pastelaria, que se vendem realmente nos estabelecimentos próprios. São mais estes açúcares, não a frutose.
13: Ah, pronto, eu estava a referir em relação a todos os açúcares.
11: Não, não, Não. O açúcar...
13: Claro, o açúcar refinado. As pessoas não imaginam o açúcar branco, que é areado. É preciso até ácido sulfúrico leva.
11: Uhum.
13: Nós estamos a comer um alimento que é altamente nefasto para o nosso organismo. Não está em consonância connosco.
11: Uhum.
13: Muitas vezes atribuem às frutas o açúcar da fruta. Eu já ouvi imensos comentários, não coma frutas doces. Está absolutamente errado, na minha ótica. Nós gastamos rapidamente. O problema é nós comermos substâncias, por exemplo, o excesso de cereais num grupo O. O excesso de cereais, ele não vai metabolizar tudo aquilo que comeu. Aquilo vai se transformar em açúcar.
11: Sim, pois por isso esses médicos que defendem ou afirmam que realmente o açúcar é o vilão têm a ver com os cereais, têm a ver com as massas, os arroz, o pão.
13: Processadas, os processados.
11: Pois aí eles não falam.
13: As formas naturais, pois, não falam, mas é que é que falar. É que nós, os cereais, sobre a forma natural, o ser humano consegue metabolizá-los perfeitamente. Quando começamos a trabalhar os cereais é que começa a ser o problema.
11: Okay.
13: Por isso é que, por exemplo, as pessoas comem, muitas pessoas, por exemplo, comem arroz, não têm problema nenhum. E vão comer trigo e vão ter problemas. É que o arroz vem da forma mais natural possível.
11: Ok. Fica então a opinião do doutor.
13: Em resumo, o que é que eu acho que as pessoas devem fazer? Pessoa que tenha problemas desta natureza, colesterol e diabetes, a primeira coisa que deve começar por fazer é comer um alimento de cada vez, em cada refeição, ou máximo dois. E, de preferência, não cozinhado. Porque essa é que é a nossa essência. E não misturar frutos do inverno com os frutos de verão, por exemplo.
11: Uhum.
13: Se fizer isto, começam os níveis do colesterol e dos triglicerídeos a baixar.
11: Certíssimo. E agora, diga.
13: E o alho aqui também tem uma palavra a dizer muito grande.
11: Uhum. E agora, vamos para o legume, a fruta, enfim, a planta, os pimentos. São comuns a todos os grupos sanguíneos? O pimento amarelo, vermelho, verde, são todos iguais? Quais são as propriedades?
13: Ora bem, antes de mais, de falarmos sobre o pimento, é bom que as pessoas tenham a noção que o pimento é incompatível com todos os outros alimentos, à exceção da carne e do peixe, todos os vegetais. É uma asneira fazerem uma salada de pimentos. Por exemplo, quando comem sardinhas, as pessoas fazem aquelas saladas. Põem pimento, põem cebola, põem tomate. Ora bem, isto é uma asneira tremenda. Provoca indigestão e provoca flatulências. Podemos misturar o pimento com qualquer outro alimento se os cozinharmos. O pimento, por exemplo, a infusão do pimento, ajudou a desinfetar as mucosas da boca e a gástrica, ajuda a eliminar os vermes intestinais, é descongestionante, não é hemorroidal, é também bastante resolutivo, atua, por exemplo, em reumatismos, em pleurisias, problemas de pulmonares. E o pimento, a infusão, quando cozem os pimentos, não deitem a água fora, porque estou a deitar o chá fora. Bom, seguinte, os pimentos são uma sardinhada com pimentos, é a sardinha e o pimento, não comem mais nada. E vão ver que fazem uma digestão que é uma maravilha.
11: Okay.
13: O pimento é incompatível com todos os outros vegetais. Mais propriedades que estas são poucas das plantas que têm.
11: Ok. Mas é comum a todos os grupos sanguíneos?
13: Pimento pode ser comido por todos os grupos sanguíneos.
11: Ok. Bom, e para hoje estamos conversados?
13: Sim. Da minha parte, se não houver assim mais nada de especial que queira abordar...
11: Não. O nosso tempo também está praticamente no limite que...
13: Só faço aqui um apelo, estamos numa época muito quente, não estando a transpirar cheio de calor, não se atirem de repente para dentro de água, porque isso é que provoca muitos problemas a muita gente.
11: Os choques térmicos.
13: Pode-se dar uma congestão.
11: Uhum.
13: Mesmo não é dizer, eu não comi. O choque térmico pode provocar a paragem cardíaca. E muitos são os nadadores, bons nadadores, que de repente, olha, morreu, não sabemos porquê, ele nadava tão bem. Foi choque térmico.
11: Muito bem, fica então o conselho. Doutor, falamos para a semana sobre outros assuntos, como é evidente, mas sempre sobre saúde. Desejo-lhe a continuação de um bom dia e uma boa semana.
13: Para as minhas saudações para quem me escuta.
11: Até para a semana.
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7: Sou eu mesma que, semanalmente, comando assim este barco com muitos tripulantes. E se por acaso quiser entrar em contacto connosco, pode fazê-lo através do telefone, por mensagem ou por telefonema mesmo, não é? Então, 917-22-6580. Este número também tem o WhatsApp, por isso esteja à vontade para falar connosco, para dizer o que vai na alma, para desabafar, para fazer um elogio, para fazer uma crítica, para entrar em contacto ou pedir alguma opinião aos nossos especialistas. Sinta-se à vontade. Use e abuse. 917-22-6580.

David Carreira tem música nova. Chama-se Não Vás Embora. Não vá embora também, fique connosco. Afinal, estamos cá para quê? Para si, por si.

Bom dia, boa tarde, boa noite. Se está de férias, aproveite-as, aproveite-as da melhor forma e olhe, dance, porque faz bem ao corpo e à alma. Agora trazemos música de Chico da Tina e Lucas Maia. A última dança. Bom, esperemos que possa dançar muito mais, não é? Última não, nem pensar.

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1: Sem dúvida alguma, sem si, não estamos aqui a fazer rigorosamente nada. Entramos assim na reta final deste ponto de encontro. Está difícil.

0: E agora, como sempre, ficamos com a Isa Tudela e a linha Deco.
1: Saudações a todos os consumidores que acompanham mais uma rubrica em parceria com a DEC Centro aqui na sua rádio. A partir de 1 de julho, todas as mercadorias importadas para a União Europeia passam a estar sujeitas a uma taxa aduaneira de 3 euros, pondo fim à isenção que vigorava para encomendas de valor inferior a 150 euros. A DEC considera que esta medida é um passo importante para reforçar a segurança dos produtos colocados no mercado europeu, mas alerta para o facto da nova taxa não dever traduzir-se em custos adicionais ou inesperados após a conclusão da compra para os consumidores. Até agora, as importações de baixo valor beneficiavam da chamada regra de minimis, criada numa época em que o comércio eletrónico tinha uma dimensão muito inferior à atual. Só em 2025 entraram na União Europeia cerca de 5,9 mil milhões de artigos de baixo valor, muitos dos quais sem controle efetivo por parte das autoridades. O fim desta isenção para encomendas de preço abaixo dos 150 euros procura restabelecer mecanismos de fiscalização mais eficazes e contribuir para que os consumidores tenham acesso a produtos mais seguros e conforme as regras europeias. Esta nova taxa fixa de 3 euros aplica-se por categoria de artigo em cada encomenda e deve ser suportada pelos importadores comerciais, como as plataformas de comércio eletrónico, operadores postais ou outros intermediários responsáveis pela introdução dos produtos no mercado europeu. Em nenhum caso, esta taxa pode surgir como uma cobrança inesperada ao consumidor após a compra. Para a DEC, é essencial garantir que esta alteração não lesará os direitos e interesses dos consumidores. Portanto, o preço total de compra, incluindo todos os encargos aplicáveis, deve ser apresentado de forma clara e transparente antes da celebração do contrato. Qualquer tentativa de exigir o pagamento desta taxa no momento da entrega, sem informação prévia adequada, poderá configurar uma violação das regras de proteção dos consumidores. Os consumidores não devem suportar custos adicionais inesperados à porta de casa. A reforma agora implementada é clara ao atribuir a responsabilidade pelo pagamento dos direitos aduaneiros aos importadores. A DEC acompanhará a aplicação destas novas regras e apela aos consumidores que denunciem situações em que lhes sejam exigidos pagamentos não comunicados previamente ou cobrados apenas no momento da entrega da encomenda. Por isso, já sabe, contacte a DEC Centro através dos canais habituais 239-841-004 ou através do endereço eletrónico dec.centro@dec.pt. A DEC sempre consigo.

O que é que há? Agora a música é de Ricardo Ribeiro, chama-se Má Sorte.

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1: E como não podia deixar de ser, vamos receber a Isabel Costa com as suas crónicas.
2: Durante muito tempo, as pessoas procuravam deixar obra. Hoje, muitas procuram apenas deixar rasto. Não importa se é profundo ou superficial, basta que seja visível. Vivemos na era dos pavões. Não dos que habitam jardins ou reservas naturais, mas dos que passeiam pelas ruas, pelas empresas, pelos cafés e, sobretudo, pelas redes sociais. Pavões que abrem a cauda todos os dias, convencidos de que o mundo parará para admirar cada pena. Exibem títulos, fotografias, opiniões, viagens, jantares, contactos, conquistas e até virtudes. Tudo serve de montra. Curiosamente, quanto maior é a necessidade de exibição, maior parece ser a fragilidade que se tenta esconder. Há quem confunda notoriedade com importância, confunda seguidores com respeito, confunda aplausos com reconhecimento e, pior ainda, confunda visibilidade com valor. A sociedade aprendeu a premiar quem faz mais barulho. O discreto passa despercebido. O competente, se não se autopromover, corre o risco de ser ultrapassado pelo medíocre que domina a arte de aparecer. Nunca houve tantos especialistas em tudo. Nunca houve tanta gente a ensinar sem nunca ter aprendido. A liderar sem nunca ter servido. A opinar sem nunca ter refletido. O palco tornou-se mais importante do que o conteúdo. A embalagem vale mais do que aquilo que transporta. O pavão vive da aparência. O problema começa quando a sociedade decide que a aparência é suficiente. É por isso que tantos currículos brilham e tantas competências faltam. Que tantos discursos emocionam e tão poucas ações transformam. Que tantos proclamam humildade enquanto esperam secretamente pelos aplausos. Entretanto, os verdadeiros construtores continuam onde sempre estiveram, longe dos holofotes. São aqueles que trabalham sem anunciar cada passo, que ajudam sem fotografar o gesto, que estudam sem fazer da aprendizagem um espetáculo, que criam sem exigir medalhas. Talvez sejam menos interessantes para o algoritmo, mas são indispensáveis para a vida. O pavão impressiona durante alguns minutos, depois fecha a cauda e volta a ser apenas mais uma ave. O caráter esse não precisa de penas coloridas. Talvez a nossa época não precise de mais pavões, precisa de mais pessoas capazes de trocar a necessidade de parecer pela coragem de ser. Porque, no fim, o brilho da vaidade dura sempre menos do que a luz da competência. E talvez o verdadeiro prestígio seja precisamente aquele que nunca precisou de ser exibido. Até para a semana.

0: Está então completo este ponto de encontro. Nós gostámos de estar consigo. Oxalá também tivesse acontecido o mesmo, que tivesse gostado. E é sempre assim. Renova-se a cada semana o gosto de estar por cá a fazer-lhe companhia. O encontro fica marcado para a semana. Então até lá, tudo de bom.
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4: 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São 14.
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Bem-vindos ao Top 30, o top dos álbuns mais vendidos da última semana. Nos próximos minutos vamos subir uma tabela composta por 30 posições e há novidades esta semana. Já vamos saber, no decorrer dos próximos minutos, quais são as novidades. Há sempre subidas, descidas, reentradas, é sempre um top diferente, que começa agora com o apoio da Associação Fonográfica Portuguesa. É o Top 30, o top dos álbuns mais vendidos da última semana. E começamos pelo último lugar da tabela. Xabé com The Best of Xabé. O álbum estava no 25º lugar. Esta semana desce para o último lugar da tabela dos 30 mais. Está agora a ocupar a última posição. Acima no 29º lugar, Olivia Rodrigo e o álbum Sor. A manter a mesma posição, estava no 29º lugar e assim se encontra esta semana. Sor já conquistou platina. Em 28º lugar, Michael Jackson e o álbum Bad. É uma reentrada, estava de fora dos 30 mais, regressa ao top para o 28º lugar. Em 27º lugar, Rosalía com o álbum Lux, que já conquistou a dupla platina. A semana passada estava no 19º lugar, esta semana desceu para o 27º lugar. Este que é o quarto álbum de estúdio, foi lançado o ano passado, a 7 de novembro. É também o seu primeiro álbum completo desde Motomami de 2022. O disco contém 18 faixas. Em suas edições físicas, enquanto as digitais omitem 3 destas. Vamos então ficar com um dos temas deste álbum deluxe. Chama-se Relíquia. Rosalía.

Estamos a ouvir Relíquia de Rosalía, um dos temas que faz parte do álbum Lux. Está em 27º lugar na tabela dos 30 mais da semana. E vamos continuar a subir. Agora para o 26º lugar, vários artistas, o álbum Afro House, que reúne aqui grandes nomes da música e que estava de fora a semana passada dos 30 mais. Esta semana

a descer esta semana também. Em 24º lugar, Calvin Harris, o álbum 96 meses. É também uma reentrada, estava de fora dos 30 mais. Regressa ao top para o 24º lugar. Em 23º lugar, Belle com Borondo. Há uma subida, estava no último lugar a semana passada. Sobe esta semana 7 posições para o 23º lugar. Em 22º lugar, Grupo Menos é Mais, o álbum Molho, que estava a semana passada em 23º lugar. Esta semana subiu, embora seja apenas uma posição, mas subiu para o 22º lugar. Em 21º lugar, Julinho KPST, Sabina Sabura, mantém a mesma posição, estava no 21º lugar e assim se

3 posições, estava em 17º lugar, esta semana está em 20º lugar. LSD, das palavras Love Songs Day, é o 3º álbum de Prof Jam, onde o artista explora o amor e os seus conceitos, traçando o paralelismo entre o mesmo e a beautitude de uma trip.

E subimos agora para o 19º lugar. Nesta posição, no 19º lugar, temos Leonard Johnny com o álbum 94. O álbum estava em 16º lugar.

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Tripa Platina estava no 15º lugar. Esta semana está em 17º lugar. Em 16º lugar, os Linkin Park com From Zero. Estava no 9º lugar. Está agora em 16º lugar. Em 15º lugar e a meio da tabela dos 30 mais, os Linkin Park novamente, com o álbum Meteora. O álbum estava em 11º lugar, esta semana cai 4 posições para o 15º lugar. E eis que no 14º lugar temos novamente os Linkin Park com o Hybrid Theory, o álbum que estava em 8º lugar e que esta semana também desceu para o 14º lugar. New Divide, dos Linkin Park. Fazem parte da Hybrid Theory, que está no 14º lugar na tabela dos 30 mais da semana.

esta semana sobe uma posição para o 13º lugar. Em 12º lugar, Drake com Iceman. O álbum estava também no mesmo lugar, em 12º, mantém a mesma posição. Em 11º lugar, Van Zee, Tá Calor e a Culpa é Tua. Estava no 7º lugar a semana passada. Esta semana está em 11º. É assim o título deste mais recente trabalho de Van Zee.

sucedendo assim ao álbum Alta Costura. É um projeto que junta sonoridades do rap melódico, R&B e também música urbana contemporânea. É então o novo trabalho de Vanzi, Tá Calor e A Culpa É Tua, que está em 11º lugar na tabela dos 30 mais da semana. Um dos temas que vamos ouvir e que faz parte deste trabalho chama-se Não Confundas.

deste Tá Calor, A Culpa É Tua. Está no top 30, no top dos álbuns mais vendidos da última semana. E vamos continuar a subir agora para o décimo lugar, onde temos mais uma novidade dos Muse, de Voo Signal, o álbum que está pela primeira vez nos 30 mais ocupados.

para a posição número 7, no sétimo lugar. No sétimo lugar temos o álbum colaborativo John. Colaborativo porquê? Porque é criado por três artistas portugueses: Isaac, Zigarro e Armando Teles, que são membros do coletivo Smorra.

produção Vitor. E do alinhamento fazem parte músicas como Badabing, Bar da Praia, Sérgio Tachini,

coletivo que se chama Jeanne e que está pela primeira vez no top e ocupa o 7º lugar na tabela dos 30 mais da semana. Por falar em 7 vidas, ocupa o 7º lugar e a música que temos para ouvir chama-se 7 vidas e faz parte então deste projeto.

E Irmã de Teles, um projeto a três, que está então no sétimo lugar da tabela dos 30 mais da semana. E vamos continuar a subir até chegarmos ao número 1. Agora vamos saber quem ocupa o sexto lugar no top 30. Plutónio, Carta da Alforria, estava no quinto lugar. Esta semana desce para o sexto lugar dos 30 mais da semana. E agora é a vez de conhecermos os 5 mais da semana. Quem está em 5º, 4º, 3º, 2º e 1º lugar do top. É para conhecer e saber tudo já a seguir. 5, 4, 3, 2, 1. Vamos agora saber quem ocupa o 5º lugar. Ritchie Campbell, o álbum Elephant in the Room, estava no 4º lugar. Esta semana deixa uma posição para o 5º lugar do top. 4. Em 4º lugar, BTS com Every Rank. O álbum estava no 3º lugar. Esta semana cai uma posição para o 4º lugar do top. 3. Em 3º, Bad Bunny deve tirar mais fotos.

Temos novidade. É a primeira vez no Top 30, portanto é uma estreia. T-Rex com Um Dia Vais Perceber. Este álbum estava no segundo lugar. Aliás, não estava, é a primeira semana, é a primeira vez. É, portanto, e vai diretamente para um segundo lugar, assim é que é, do Top 30, o top dos álbuns mais vendidos da última semana. Para ouvir, temos Lembrar, que é um dos temas deste Um Dia Vais Perceber. T-Rex estreia aqui com este novo trabalho em segundo lugar, nos 30 mais da semana, e já vamos saber mais.

dos discos mais vendidos em Portugal. Está então em segundo lugar no Top 30. E vamos continuar a subir, até porque estamos muito, muito perto de saber quem é que está no primeiro lugar do Top 30. Vamos saber quem é que lidera o pódio já a seguir.

semana, em primeiro lugar. E não é novidade, a semana passada estava neste lugar a liderar a tabela e assim se mantém. Olivia Rodrigo, álbum You Seem Pretty Sad for a Girl So In Love, o álbum que está então na liderança, está então a liderar a tabela dos 30 mais da semana, mais uma vez. Assim estava a semana passada, esta semana não alterou, mantém o mesmo lugar. Vamos então ficar com Honey Bee, de Olivia Rodrigo, é um dos temas deste álbum.

Speedy, Sad for a Girl So in Love, em primeiro lugar na tabela dos 30 mais da semana. É mais um top que chega ao fim, o top dos álbuns mais vendidos. Acompanhamos semanalmente a tabela que nos é fornecida pela Associação Fonográfica Portuguesa e onde fazemos então aqui uma leitura do top. Subimos do último lugar até chegarmos ao número 1 e damos a conhecer as subidas, as descidas, as reentradas e as novidades. É sempre um top diferente, semana para semana. Onde terá semana? Há mais. Até lá.

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6: São 3 horas.

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4: São 4 horas.
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7: São 5 horas.
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4: São 6 horas.
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1: São 19 horas.
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6: Nós estamos para mais uma edição. Sempre nesta hora aqui damos-lhe a conhecer alguns temas da música. Hoje vamos precisamente versar sobre a música portuguesa. Alguns dos temas bastante conhecidos. Temos andado já pela Espanha, pela França, pela América. E agora vamos até Portugal, porque também temos aqui grandes cantores, grandes músicas e também grandes artistas. E diga-se também que o Norte há muito boa gente a cantar e de que maneira. Ora bem, Nortenho do Coração é um dos trabalhos que celebrizou Zé Amaro, um dos cantores aqui da nossa região, que inclusivamente já pisou por diversas vezes o palco do Casino Vivense. E certamente este Nortenho do Coração é também um dos temas de sucesso. Música portuguesa hoje, durante esta hora de emissão, vamos começar precisamente com um cantor do Norte. Nortenho do Coração só pode ser o Zé Amaro.

Nortenho do coração, o Zé Mar, um dos cantores de sucesso. E diga-se também que o Zé Mar, acima de tudo, é um dos cantores que já passou aqui pelo palco do Casino Avifense em algumas das festas da Rádio Avifense. Vou também recordando que este programa de hoje, onde, afinal de contas, vamos falando sobre a música portuguesa, sobre grandes concertos, vamos falar também, aliás, vou recordando que este trabalho do Zé Mar foi gravado precisamente coincidente com os 10 anos de carreira do Zé Mar. Miguel Araújo no Coliseu em 2014.

cujo num dos seus concertos no Coliseu. E já agora vamos também aqui a trazer um dos temas deste concerto, onde com António Zambujo e Marante, com o tema São Cristal. Portanto, é um concerto que estava a decorrer e que, uma música do Marante, em que foi chamado a palco e Marante colaborou.

Esta música é de um músico do Porto que todos nós admiramos. Eu gostava de vos fazer uma surpresa esta noite, mais uma. Queria chamar aqui ao palco o grande Marante.

grande concerto de Zambujo e também de Marante neste Som de Cristal. A música portuguesa é precisamente o que nos faz companhia durante esta hora de emissão. Já andamos por muitas outras músicas de outras nacionalidades e, por que não, a música da nossa terra. A Roseira Enxertada.

Zé Mauro, com um dos temas que também foi celebrizado precisamente pelo trio Os Boêmios, da qual também fez parte o Zé Mauro. Hélder Batiste, e atenção de beber, mas com muito cuidado e com muita cabecinha. Beber, não posso deixar, é o que nos diz Hélder Batiste, também um dos seus trabalhos de grande sucesso.

O homem das concertinas dos acordeões chama-se Alder Batista e de beber não posso deixar. Ora bem, hoje como estamos precisamente com um programa que é dedicado à música portuguesa, porque também temos direito de trazer a música portuguesa, há algumas recordações, alguns temas famosos, como por exemplo este Maldito Amor da Agatha.

Um tema de Agatha que já tem uns aninhos e que, acima de tudo, foi um significativo sucesso, portanto, aqui já há bastante tempo atrás. Atingimos a primeira meia hora de programa e recordando também os sonhos de menino de Tony Carreira, que fez sucessos em cima de sucessos aqui há uns tempos atrás.

1997 era assim que o Tony Carreira apresentava este trabalho. Já um pouco antes também o Kim Barreiros tinha a mania da aviação e trazia-nos o Aeroporto de Mosquito. Kim Barreiros, que de facto

0: Kim Barreiros, um cantor de Viana do Castelo já desaparecido. Dava-se pelo nome de Graciano Sague e certamente esta é uma das músicas que o celebrizou.
1: 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Temos muito tempo para lá chegar. 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

Graciano Saga, um dos cantores de Viena do Castelo, mais concretamente de Dark, infelizmente já desaparecido. Nome grande da música, um homem que foi imigrante e que enalteceu a música portuguesa.

Graciano Saga, Amor Sagrado. De facto, nós agora dedicamos algumas das músicas de Graciano Saga, precisamente um jeito de homenagem a este grande cantor, um cantor de Viana do Castelo, que com muitas músicas celebrizou o seu vasto repertório. E eu só, por título de curiosidade, esta música que estamos a ouvir foi precisamente gravada num dos programas da querida Júlia. Um programa que passava na SIC já há uns aninhos, como é evidente. E Graciano Saga cantou perante uma plateia dos assistentes que normalmente estão neste programa, e diga-se que fez com que toda a gente que estava na plateia ouvisse a música a chorar, de lágrimas nos olhos. Uma música, o tema dedicado à mãe.

Vamos agora caminhando também para o final desta hora de emissão, hoje dedicada em exclusivo à música portuguesa. E bem, não poderíamos deixar de terminar sem ir descobrir uma das músicas muito antigas do Quim Barreiros, com as suas quadras soltas, para recordar no final desta edição da música portuguesa hoje, aqui na FIFA.

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0: São 8 horas e 41 minutos.
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0: São 21 horas.
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0: São 22 horas. 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

0: São 10 horas e 46 minutos.
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1: Em Viana do Castelo, o município já deu a conhecer o encerramento do viaduto pedonal do Colégio de Minho e vai assim acontecer até à próxima quinta-feira. Trata-se de um encerramento devido à execução de trabalhos de reabilitação e pintura. Durante este período, o atravessamento pedonal é efetuado através de um percurso alternativo que está devidamente sinalizado no local. Foi já apresentado o projeto de arquitetura da futura nova creche Amorosa Chafé, que corresponde a um projeto de reconversão da antiga escola do primeiro ciclo de Amorosa em Valência de Creche para acolher 46 crianças. Uma iniciativa da Câmara Municipal de Viana do Castelo, numa parceria com o Centro Social Paroquial de São Sebastião de Chafé. O autarca de Viana do Castelo assegurou que esta nova creche é um exemplo de serviço de proximidade que fazem sentido e são necessários às famílias. Continua a ser uma emergência. Precisamos de mais vagas em creche, assim referiu o Presidente da Câmara de Viana do Castelo, Luís Nobre. Já está no terreno mais uma organização da Associação dos Grupos Folclóricos do Alto Minho, da Viana Festas e da Câmara de Viana do Castelo. Estamos a falar do Festival Internacional de Folclore do Alto Minho, que promove desde 1996 a prática da música, da dança e da expressão artística, contribuindo para a difusão cultural e o desenvolvimento regional. Este ano estão a participar grupos da Argentina, do Brasil, do Chile, da Espanha, do México, Países Baixos e, naturalmente, Portugal. Esta quarta-feira temos, quarta e quinta, espetáculos no Casino Fifense e o Rancho Danças e Cantares de Afife, na quarta-feira, vai ser o representante do nosso país neste festival que acontece às 9:30 da noite. No Conselho de Caminho, a Autarquia Caminhense tem em curso a empreitada para a requalificação da Praceta do Cais São Bento junto à Ecovia do Rio Minho em Seixas. Uma intervenção que surge na sequência de danos provocados pelas intempéries registadas nos últimos meses. Assim, a elevada pluviosidade e o aumento dos caudais do Rio Minho causaram estragos significativos na plataforma existente, destruindo pavimento em deck de madeira, comprometendo assim as condições de utilização daquele espaço. A Câmara de Caminha deu mais um passo na valorização do setor marítimo das pescas, com a assinatura de dois protocolos em colaboração que visam os serviços de apoio às comunidades ligadas ao mar e também promover o desenvolvimento sustentável da economia azul do concelho. Assim, o primeiro protocolo celebrado com a Câmara de Caminha, a Doca Pescas Porto e Lotas S.A. prevê a cedência da gestão do edifício da Onda ao município, de acordo que vai permitir uma nova utilização de um espaço que permaneceu encerrado durante vários anos, potenciando assim a sua utilização em benefício da atividade pescatória das comunidades marítimas locais. No entanto, o segundo protocolo foi assinado entre a Câmara e a Direção-Geral de Recursos e Serviços Marítimos com o objetivo de instalar um terminal de acesso ao balcão eletrónico do mar. Em Valença, o novo espaço do Cidadão entrou em funcionamento no Centro Coordenador de Transportes na Avenida Sá Carneiro, aproximando os serviços públicos da população e tornando o atendimento mais simples, rápido e cómodo. O novo espaço reúne serviços de 16 entidades públicas, permitindo aos cidadãos evitar deslocações a diferentes organismos e resolver vários assuntos num único atendimento. Em Viana do Castelo, a Praça da Erva, o Teatro Sá de Miranda e o Parque Ecológico da Cidade recebem de 22 a 26 deste mês a 35ª edição do Viana Jazz. O evento é promovido pelo município de Viana do Castelo e a destacar a atuação de António Pinho Vargas no dia 24 no Teatro Municipal Sá de Miranda, antes da atuação do projeto Folhas Novas Mudam de Cor, a música de António Pinho Vargas, composta por Miguel Meirinhos no piano, José Soares no saxofone alto e Mário Barreiros na bateria e também o Carvalhais no contrabaixo. É um concerto de homenagem que revisita a história da obra do jazz nos anos 80 e 90 do compositor e pianista português António Pinho Vargas. O Grupo Europeu de Coesão Territorial do Rio Minho, que junta os municípios do Alto Minho e também da Galiza, tem cerca de 1,6 milhões de euros para contribuir para o desenvolvimento económico e turístico do Rio Minho, confinanciado com os fundos europeus e prevê para a criação de um verdadeiro destino turístico no território e a criação de pontos fortes e património. Explicou assim o agrupamento. O projeto prevê a proteção do ambiente natural de património, da sua valorização e utilização, como atrativos de apoio à criação e à consolidação de um destino turístico diferenciado, inteligente e sustentável e que venha a contribuir para a fixação da população. A Comunidade Intermunicipal do Cávado vai assegurar a ligação rodoviária entre Viana do Castelo, Esposende e o Porto, na sequência da decisão da Autoaviação do Minho terminar o serviço da Expresso que ligava Melgaço e Ponte Lima à cidade do Porto. Numa primeira fase, e até ao final deste mês, será criada uma carreira regular com 3 circulações diárias entre Viena e Porto, com paragem em Esposende, mantendo os horários e as paragens e os tarifários já atualmente praticados nesta ligação. A Câmara de Viena do Castelo vai atribuir 406 mil euros para apoiar associações culturais. Assim, a autarquia assinou 12 protocolos de contrato de programa de desenvolvimento cultural num investimento de 406 mil euros e os apoios destinam-se a reforçar a atividade de associações e coletividades culturais de concelho, reconhecendo o seu contributo para a dinamização cultural ao longo do ano e promovendo uma oferta cultural descentralizada. E no Conselho de Caminha, as equipas sapadores florestais do município e também o Baldio de Ribadâncora passaram a dispor de novos equipamentos tecnológicos que assim vão reforçar a sua capacidade de monitorização, prevenção e resposta no âmbito da defesa da floresta e da proteção contra incêndios rurais. O Castro de São Lourenço, na freguesia de Vila Chá Esposende, volta a transformar-se num autêntica aldeia galaico-romana para acolher, entre sexta e domingo, mais uma edição da Galaicofolia 2000 anos em festa. Promovido pelo município de Esposende, em colaboração com a Junta de Freguesia de Vila Chá, o evento propõe uma viagem ao passado, proporcionando uma experiência imersiva na cultura e nas tradições dos povos que habitaram este território há mais de 2000 anos. É também entre esta sexta e domingo que a freguesia de São Lourenço da Montaria acolhe o Montaria 14. Trata-se de uma iniciativa da Associação Ao Norte que transforma a aldeia num laboratório vivo de reflexão sobre o património e a identidade e os desafios do território. Fechamos aqui este bloco de notícias. 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Vamos agora conhecer as previsões do tempo para hoje. Então, conto com o céu muito nublado, com abertas a partir da tarde, e ainda há a possibilidade de ocorrência de chuva fraca até ao final da manhã. O vento é moderado até 30 km do quadrante oeste. Já no mar e na costa ocidental, as ondas são noroeste com 1 metro de altura e a temperatura da água do mar até subiu ligeiramente, anda agora entre os 18 e os 20 graus. Hoje o sol nasce às 6 da manhã e 12 minutos e põe-se às 9, mais 9 minutos da tarde. A lua nasce às 4 e meia da madrugada e põe-se às muito próximo das 9 horas da noite. Quanto à tabela das marés, a maré baixa é por volta das 9 da manhã com 70 centímetros de altura e depois vamos ter a maré alta, aliás, vamos depois voltar a ter a maré baixa às 9 e um quarto da noite com 50 centímetros de altura. Já a praia-mar acontece às 3 da tarde com 3 metros e 40 de altura. Hoje vamos ter uma duração do sol de 14 horas e 48 minutos. Fácil será de ver que os dias estão em fase de decrescimento. Hoje temos uma máxima de 15 graus, desce 1 grau em relação ao dia de ontem e a máxima fica-se pelos 23 igualzinha ao dia de ontem e assim se vai manter até quinta-feira. Depois as máximas sobem para sexta para os 25, sábado para os 27 e domingo vai-se manter os 27. No entanto, durante toda esta semana vamos ter ainda no céu algumas nuvens a fazerem-nos companhia. São estas as previsões do tempo.